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5: Confira 91.

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1: 9:17.
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0: 9:32.
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1: 9:49.
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0: 10 e 1.
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0: 10 e 11.
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1: Campanha Nacional de Multivacinação começa nesta segunda-feira. Foco é atualizar a imunização de crianças e adolescentes. A Campanha Nacional de Multivacinação começa nesta segunda-feira, dia 3, com o objetivo de atualizar a caderneta de vacinação de crianças e adolescentes menores de 15 anos em todo o país. A mobilização segue até 1º de setembro e terá um dia D nacional em 22 de agosto para ampliar a cobertura vacinal e alcançar quem está com doses em atraso. A estratégia prevê que profissionais de saúde avaliem a situação vacinal de cada criança e adolescente e apliquem, na mesma visita, todas as vacinas indicadas conforme a idade. A campanha não tem uma única vacina como foco, mas busca recuperar esquemas incompletos do calendário nacional de vacinação. Entre os imunizantes que poderão ser oferecidos estão as vacinas contra poliomielite, sarampo, caxumba e rubéola, tríplice viral, difteria, tétano e coqueluche, hepatites A e B, rotavírus, meningites, febre amarela, HPV, dengue, nos municípios onde ela integra o calendário, influenza e Covid-19. A oferta vai depender da idade da criança ou adolescente e das doses já registradas na caderneta. Segundo o Ministério da Saúde, a campanha faz parte do esforço para recuperar as coberturas vacinais após a queda observada nos últimos anos. O documento que orienta a estratégia destaca que, apesar da melhora dos índices desde 2023, ainda há diferenças importantes entre estados e municípios, o que mantém diversas pessoas suscetíveis a doenças preveníveis por vacinação. Para ampliar o alcance da campanha, estados e municípios poderão adotar ações como vacinação em escolas, unidades móveis, horários estendidos nas salas de vacina e busca ativa de crianças e adolescentes com esquemas incompletos. Além da estratégia nacional, o Ministério da Saúde recomendou que Guarulhos, São Bernardo do Campo e o município de São Paulo ampliem a vacinação contra o sarampo para todas as pessoas entre 6 meses e 59 anos durante a campanha de multivacinação. A medida foi adotada após a identificação de uma cadeia de transmissão relacionada à importação do vírus nessas localidades. Em 2026, o Brasil confirmou 17 casos de sarampo, dos quais 14 seguem em acompanhamento no estado de São Paulo, 1 em Guarulhos, 2 em São Bernardo do Campo e 11 na capital. Segundo o Ministério, mais de 7,2 milhões de doses de vacina tríplice viral já foram distribuídas aos estados e municípios neste ano e cerca de 2,9 milhões de doses foram aplicadas. A pasta também reforça a recomendação da chamada dose zero para crianças de 6 a 11 meses em locais com circulação do vírus. O Ministério da Saúde ressalta que manter a caderneta de vacinação atualizada é a principal forma de prevenir o sarampo e evitar a reintrodução da doença no país.
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0: 10:33.
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2: 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Uma ótima noite para você que está aí perambulando pela cidade, nos dando aquela carona em seu carro. É um prazer fora do comum ter você sempre aqui na melhor Rádio 94 FM, a sua estação preferida.
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0: 11:17.
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0: 11:30.
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2: 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É hora de recordar. É aquele lance, né? Algumas pessoas simplesmente lembram, mas nós da 94 FM sentimos saudade. Então vamos viajar ao passado, aperte os cintos e boa viagem.

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2: 11:48.
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0: Valeu. Obrigado. Maravilha, legal, legal. Valeu. Boa noite para todos aqui presentes. Que seja uma noite agradabilíssima, porque eu quero, acho que vocês também querem. E que seja uma noite cristalina, até porque música é tão saudável, né? Tão nutritivo. Então, se aproveitarmos essa noite, melhor para nós. Então, música nos seus ouvidos.
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1: 5 e 2.

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5: 5:19.

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2: 5:31.

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3: Muito bom dia, cidade! Bom dia, Nanuque! Bom dia, minha região! Como é que vocês estão? Tá tudo bem por aí? Abrindo mais uma edição do Paradão Sertanejo, na super apresentação de Jonathan Santos. Agora 6 horas e 3 minutinhos. Muito bom dia para você que está chegando agora, ligando o teu rádio neste momento. Você que já está ligadinho desde de madrugada no som da 94 FM. Muito bom dia para todos vocês. Tá um friozinho, né, gente? O friozinho não parou, não. O trem tá pegando aí. Mas nós estamos aqui firme e forte. Quero cumprimentar todos vocês, meus amigos que trabalham no campo, homem do campo, meu irmão trabalhador, minha amiga dona de casa. Muito bom dia para todos vocês. O Paradão Sertanejo está no ar, trazendo alegria, descontração. Muita música sertaneja boa que toca no teu coração. Com certeza vocês vão escutar aqui. A nossa programação sempre começa pedindo a Deus para que venha abençoar a todas as famílias que estão na escuta neste momento. Agradecer sempre a Deus por tudo que Ele tem feito em nossas vidas. Agradecer pelo ar que nós respiramos, agradecer pela vida, agradecer pelo alimento que Ele põe em nossas mesas. Queremos pedir também para esta pessoa que está triste, desanimada, abatida, doente, que o Senhor venha olhar, cuidar e curá-las. Obrigado, meu Deus, por mais um dia que o Senhor nos concede. Obrigado pela nossa família, obrigado por estar aqui. É o que nós te pedimos e te agradecemos.

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0: Pra você não perder o seu compromisso, 6 horas e 33 minutinhos. Essa canção simplesmente é maravilhosa, né? Cleito Camargo, Quando um Grande Amor Se Faz. 94 FM, 6h33. Daqui a pouquinho voltamos com muito mais no Paradão Sertanejo.
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4: Ô Potência, 6 horas e 37 minutos, para você não perder o seu compromisso. Olha o compromisso, 6 horas e 37 minutinhos. Quero mandar um abraço para o meu amigo Gessino, lá do Cantinho do Biscoito, tá na escuta da nossa programação. Alô, Gessino, como é que você tá, meu querido? Lá na Vila Nova, né? Um abraço para a Aninha, tá todo mundo curtindo o Paradão Sertanejo. Meu amigo Pedrão, lá na VIP Car Pneus. Alô, Pedrão, como é que você tá, meu querido? Um abraço para você, pessoal. 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Um abraço, meu amigo Pedro, chegando na Lagoa dos Namorados, hein? O cara tá alinhado. Um abraço para todos vocês, obrigado pelo carinho da audiência, sempre curtindo a melhor programação aqui no Paradão Sertanejo. Pessoal da zona rural aqui, das fazendas da nossa região de Nanuque, né? Curtindo a nossa programação, a galera que tá trabalhando, tirando leite, a vaqueirada da região. Ô, Potência, obrigado pelo carinho da audiência de todos vocês, a galera da Vila Gabriel Passos, da Vila Pereira, todo mundo curtindo, meu amigo Marcos, meu amigo Juciano, lá na Vila Gabriel Passos, da escuta da nossa programação. Coisa boa saber que vocês estão aqui comigo sempre curtindo a melhor programação. Tem chegando mensagem, bom dia!
5: Bom dia, Jonathan, manda um alô pra dona Tiana aí.
4: Opa!
5: E passa a música de Pitoco pra nós, e nós estamos aqui ligadinhos.
4: Beleza, Débora.
5: Manda um alô pra galera aí do Freeza aí, Raniello.
4: Ô, Potência, obrigado, obrigado, obrigado. Minha amiga Tereza, como é que você tá? Bom dia!
6: Bom dia, Jonathan, bom dia.
4: Bom dia, amiga.
6: Tereza aqui da Prinocense. Ô, Jonathan, eu queria pedir você uma música de Leandro e Leonardo, Temporal de Amor.
4: Bom demais, essa canção é linda,
6: hein? Com Antônio Vieira, No Recanto Convivi, e para todos que curtir, para vocês da rádio, bom dia, que Deus abençoe.
4: Obrigado, amiga, obrigado mesmo. Bom dia, bom dia, bom dia!
7: Bom dia, Jonas, bom dia, ótima terça-feira, Jonas, voltei, Jonas, como tá aí, você também voltou,
4: voltamos.
7: Falou, Jonas.
4: Voltamos juntos, né, Verdival?
7: Aqui, tá produzindo, e como tá essa galera do 94?
4: Todo mundo tudo, bem, graças a Deus.
7: Aí. Um abraço para toda essa galera, um abraço para toda a galera dos bairros, todos os bairros moradores de Nanuque, para todos os padeiros e todas as confeiteiras. Falou, Jonas, um abração aí, Jonas, ótima terça-feira, Jonas, que Deus ilumine cada um de vocês.
4: Obrigado,
7: aí.
4: Querido.
7: Um abraço para todos vocês aí.
4: Muito obrigado, meu querido. Bom dia, bom dia. Bom dia,
8: amigo, Jonas, gostaria que você mandasse um alô aí para o Andrezão, lá da fazenda aqui do Solar, e para a Todaria, Mazinho Padeiro, da padaria Pão de Cheiro, e Todaria, essa galera toda aí. Falou, Jonas, bom trabalho você, nego, véio. É nóis.
4: Tamo junto, meu amigo. Bom dia, bom dia. Tem mensagem bom dia, chegando, galera, bom dia.
9: 94, embora que leve chuva, um abraço pra todos. Vai lá pra Tom de Aleia, um alôzaço. E o Mar Fala Grossa, Jusimar Mazin da Padaria. Vai pra meu amigo Toró também, para o Valdemir, o Gonoff, gente boa demais. O camarada Bom Espetinho lá também. E toda a galera do Lavarou lá na beira do Rio, Avenida Mucuri, estamos juntos e misturados, gente. Deus abençoe a todos os ouvintes e todos que ouvem a 94, a melhor da região. Tchau, obrigado.
4: Valeu, meu querido Adriano, na escuta da nossa programação. Minha amiga Rosilda, lá de Serra dos Aimorés, está por cá curtindo Paradão Sertanejo. Meu amigo Olegário, bom dia, Olegário. Como é que você está, meu querido? Bom dia para você. Fernanda Castiliano chegou por cá também. Vamos abrir, né, mais uma sequência, né? Agora, 6 horas e 40 minutinhos. Olha o compromisso, não se atrase. Eduardo Costa, Coração Pirata na melhor.
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8: Agora, 6 horas e 56 minutos, para você ligado na melhor sintonia, 94,5, Paradão Sertanejo. No som da melhor, né, gente? 94,5. 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Tem mensagem chegando por aqui, meu amigo. Deixa eu ver, tá bom dia aqui, Marinho, que só tá seu nome aqui, né? Ah, tá. É Juliene. É isso mesmo? Juliene, tá escrito aqui. Encontrei aqui. Obrigado, viu? Pessoal de Marinho, que... Alô, Esté, como é que você tá, minha amiga? Bom dia para você. Um abraço, meu amigo Tilica, tá na escuta também da nossa programação, né, Marinho? Que a galera curtindo o Paradão Sertanejo. Deixa eu ver quem tá chegando mais aqui. Tem mensagem chegando, bom dia.
9: Jornal, manda alô pra minha amiga Chopinha. Chopinha tá chorando assim de fora de você.
8: Ih, rapaz, fala isso.
9: Amigo Isidoro, o Rio do Peixe, Adriano Capoteiro.
8: Valeu, meu querido, obrigado. Um abraço pra minha amiga Zila da Vila Esperança, tá na escuta da programação. Obrigado, Zi, pelo carinho da audiência, sempre curtindo a nossa programação. Alô, Lúcia. Lúcia de Carlos Chagas, bom dia.
10: Oi, Joanas.
8: Opa.
10: Bom dia,
8: Joanas, amiga.
10: Como é que tá você?
8: Tô ótimo.
10: Você tá bem?
8: Melhor quanto agora falando
10: tempo,
8: com você,
10: Joanas,
8: viu?
10: Que eu não mando uma mensagem pra você.
8: Que bom, obrigado.
10: Aqui nós estamos bem, meu filho, graças a Deus. Aqui é Lúcia de Carlos Chagas. Ô, Joanas, eu tô desejando pra você, meu filho, uma terça-feira abençoada.
8: Amém, tá? Obrigado. Pra você
10: muita
8: também, querido.
10: Muita paz, muita alegria pra você.
8: Aí,
10: tá?
8: O galo cantou lá,
10: e
8: ó.
10: E pra toda a sua família, viu?
8: Obrigado, dona Lúcia.
10: E pra todos que estiver ouvindo a rádio 94, tá, Joanas? Fica
8: tá
10: com
8: bom.
10: Deus, meu filho. Deus
8: obrigado.
10: Abençoe você, tá?
8: Amém. Amém, dona Lúcia. Obrigado, tchau. Viu? Fico feliz demais que a senhora participa aqui comigo. Fico feliz mesmo. Pessoal de Carlos Chagas, curtindo o Paradão Sertanejo. Deixa eu ver quem tá chegando aqui, gente. Tem muita mensagem. Meu amigo Manel, bom dia, Manel.
11: E aqui é Manel, que mora no Rio da Rua, de onde? Manda um alô pra mim, meu querido, se faz favor. E um alô também pro Fernando, que mora ali perto do INSS. Tô querendo ouvir música de Jean Giovanni, sai desse coração. Muito
8: alô,
11: obrigado, fico com Deus, viu?
8: Potência, o homem tá apaixonado. Um abraço para minha amiga Nice da Fazenda. Deixa eu ver aqui, Damari. Obrigado, Nice. Obrigado, meu amigo Renato. Como é que você tá, meu querido? Bom dia. Essa foto aqui é maravilhosa, viu? Ei, potência, o ouro branco, balde de leite. Obrigado. Uma terça-feira abençoada para vocês, curtindo a melhor programação do Paradão Sertanejo. Um abraço para todos lá de Tupé. Falou, Chapéu Velho, na escuta da nossa programação sempre. Curtindo a 94. Agora 6 horas e 58 minutos. Mato Grosso e Matias, Pele da Maçã. Bom dia. Tá tudo bem por aí, né? Então tá beleza. Eu tô ótimo.

0: contigo. Tá aí, Amado Batista, secretária. 7h05 Paradão Sertanejo. Um abraço para a minha amiga Silvani lá no bairro DR. Tá na escuta do Paradão Sertanejo. Um abraço, Silvani. Um abraço, meu amigo Giz. Também tá na escuta da nossa programação. Paradão Sertanejo conectado com você. Daqui a pouco voltamos com muito mais.
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0: Ligado na melhor sintonia, 7h09 para você não perder o seu compromisso, para você não se atrasar, 7h09. Tem gente aqui mandando mensagem, quero mandar um abraço para todos lá do bairro Vila Nova, Jardim das Acácias, ligados aqui na nossa programação. Sempre, sempre, sempre, sempre. Bom dia, bom dia, bom dia.
9: Bom dia, meu amigo. Manda uma musicona aí para nós, agora na parte centro, eu tô na escuta.
0: Obrigado, minha amiga, sempre. Obrigado, obrigado. 7h09. Quero aqui cumprimentar, gente, não posso deixar de falar do pessoal que está na escuta da nossa programação lá na Comunidade dos Ramos, sempre, sempre, sempre. Minha amiga Cleonice, meu amigo Jovino, meu amigo Cássio, sempre curtindo a melhor programação. 7h10. João Neto e Frederico, lê, lê, lê. Essa canção é top, hein?

0: Essa canção simplesmente é maravilhosa, né? Na voz do saudoso Cristiano Araújo. Canção que tocou e toca, né, em muitos corações ainda. Que bacana, hein? Bom demais, hein? Tem coisas que acontecem que a gente fica surpreendido, né? Cristiano Araújo se foi, Marília Mendonça, e assim vai indo, né? O DG, o Gabriel Diniz, a gente fica assim sem saber e entender como é que as coisas acontecem dessa forma, né? 7:16, tem mensagem chegando, bom dia, bom dia. Agora deu certo, né?
1: Marinho, manda um abraço pra minha mãe Dora aqui, Marinho. Dizer que eu amo ela muito, que Deus dá muitos anos de vida pra minha mãe. Te amo, mãe. Dorarice. Obrigada, Jonas. Abraço, fica com Deus. Se for possível, você tocar uma música pra mim aqui, de Robson Ferreira, Sai com a Chuva.
0: Potência, viu? Obrigado, obrigado, minha amiga. 7:17, nós voltamos já já, viu? Daqui a pouquinho.
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0: 7h22, pra você não perder o seu compromisso. Gente, mas passa rápido, viu? Daqui a pouquinho tem Conexão 94, trazendo as informações de toda Nanuque e região pra vocês que acompanham a nossa programação. Gente, eu vou me despedindo, beleza? Mas é o seguinte, eu volto amanhã, viu? Com mais Paradão Sertanejo. Vamos dançar o forró um pouquinho? Você pediu e eu toco, Robson Ferreira. Sai, cachorro! Tchau, tchau, beijo no coração. Até amanhã, se Deus quiser.

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8: Agora, 7 horas e 32 minutos, muito bom dia a toda a cidade, bom dia Nanook, bom dia região. Está no ar o Conexão 94 ao vivo, trazendo informações de toda a nossa região para vocês que acompanham a nossa programação. 7 horas e 32 minutos, eu sou o Jonathan Santos.
9: Olá, bom dia, terça-feira, hoje dia 4 de agosto de 2026, sou Túlio Batista, vamos aos destaques do jornal de hoje.
8: Confira, homem investigado por estupro de vulnerável é preso pela Polícia Civil em Lajedão.
9: Suspeitos fogem após trocar tiros com a Polícia Militar no bairro Bugia, em Alcobaça. Entorpecentes foram apreendidos.
8: Homicídio, jovem é morto a tiros na inauguração de um bar em Medeiros Neto, na Bahia.
9: Polícia prende 3 suspeitos de tentativa de homicídio na cidade de Almenara, no Vale do Jequitinhonha, em Minas Gerais.
8: Coordenadora da Vigilância em Saúde Epidemiológica reforça o alerta para a vacinação contra influenza.
9: E mais, a Vigilância Epidemiológica alerta que mesmo com o frio, os cuidados contra a dengue devem continuar.
8: 4 de agosto é celebrado o Dia do Padre. Conversamos com o padre Adriel sobre a missão dedicada e exemplo de fé ao honroso serviço como ministro religioso da Igreja Católica.
9: Quadro Polícia Militar e Comunidade, com a participação do subcomandante da 24ª Companhia Independente de Polícia Militar, o capitão Ivo Torres, abordando o tema Volta às Aulas. 7 horas e 34 minutos. Bom dia. Com esses e outros destaques, o Conexão 94 está no ar.
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8: Agora 7 horas e 34 minutos. Muito bom dia para você que está ligando o teu rádio neste momento. Vocês que estão chegando agora, muito bom dia para vocês que já estão ligados desde de madrugada aqui acompanhando a programação da 94. Bom dia a todos. 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
9: Bem, 7 horas e 34 minutos. Nosso ponto de partida é o extremo sul baiano, onde um homem investigado por estupro de vulnerável foi preso pela Polícia Civil em Lajedão, na Bahia.
10: A Polícia Civil da Bahia cumpriu nesta sexta-feira, dia 31 de junho, o mandado de prisão preventiva contra um homem de 46 anos, investigado por estupro de vulnerável. A ação foi realizada no município de Lagedão, no extremo sul da Bahia, após o avanço das investigações conduzidas pela corporação. Segundo a Polícia Civil, a ordem judicial foi cumprida após diligências e levantamentos de informações que permitiram dar o investigado, identificado pelas iniciais ESJS. A prisão preventiva foi decretada pela Justiça com base nos elementos reunidos durante a investigação. De acordo com as apurações, o caso ocorreu em 7 de novembro de 2025. Conforme o relato da mãe da vítima, o suspeito convidou duas crianças para irem até a residência de sua mãe, sob justificativa de oferecer melancia. Pouco tempo depois, uma das crianças retornou para casa chorando e em estado de abalo emocional. A mãe, a vítima contou que o investigado a colocou no colo, afastou sua roupa íntima e praticou atos libidinosos. Ainda segundo o relato, a criança reagiu à ação, desferiu chutes contra o suspeito e conseguiu fugir do local. Com o andamento das investigações, a Polícia Civil reuniu provas e investigações que embasaram o pedido de prisão preventiva, posteriormente desferido pelo Poder Judiciário. De acordo com o site Subaia News, após ser localizado, o investigado foi preso e encaminhado à Delegacia Territorial da cidade de Teixeira de Freitas, onde foram adotadas as medidas legais cabíveis. Ele permanece custodiado e à disposição da Justiça. Da redação de jornalismo, Jonathan Santos.
8: Agora, 7 horas e 37 minutos. 7 horas e 37 minutos. Suspeitos fogem após trocar tiros com a polícia militar no bairro Bugia, em Alcobaça. Mais de um quilo de entorpecentes foram apreendidos.
10: A Polícia Militar, por meio da 88ª CIPIM, prendeu drogas e diversos materiais relacionados à atividade criminosa na tarde do último sábado, dia 1º, no bairro Bugia, na cidade de Alcobaça. A ocorrência aconteceu por volta das 16 horas, quando guarnições deslocaram-se em apoio ao policiamento ordinário para averiguar uma denúncia de perturbação do sossego em um imóvel localizado na rua Buenos Aires, área já conhecida pela intensa movimentação relacionada ao tráfico de drogas. Ao chegarem no local, os policiais visualizaram diversos indivíduos no interior da residência, sendo possível identificar que alguns portavam armas de fogo. Durante a intervenção policial, as guarnições foram recebidas por disparos de arma de fogo, havendo revide. Após o confronto, os suspeitos fugiram do local. Na varredura realizada no imóvel, foram apreendidos aproximadamente 922 gramas de maconha, 162 gramas de crack, 100 gramas de cocaína, porções e barras de maconha, pinos de cocaína, pedras de crack, duas balanças de precisão, um pacote de sementes de maconha, um colete tático camuflado, um cinto de guarnição, mochilas, um gorro tropical, uma balaclava e dinheiro em espécie. Segundo o site Liberdade News, todo o material apreendido foi apresentado na Delegacia Territorial de Teixeira de Freitas ao delegado plantonista, que encaminhou para o Departamento de Polícia Técnica, DPT, para a realização de exames periciais. Da redação de jornalismo da 94, Jonathan Santos.
9: Agora são 7 horas 39 minutos. Seguimos com mais informações. Homicídio. Um jovem foi morto a tiros na inauguração de um bar em Medeiros Neto, na Bahia. Isso mesmo. Um homem de 24 anos, conhecido como Galego, foi executado dentro de um bar durante a inauguração de um estabelecimento localizado no bairro Uldorico Pinto, na cidade de Medeiros Neto. O autor evadiu-se do local e segue foragido. Acompanhe.
11: Jovem de 24 anos é morto a tiros em inauguração de um bar em Medeiros Neto, na Bahia. Um jovem de 24 anos, identificado como Gabriel Santos Pereira, foi morto a tiros dentro de um bar localizado na Avenida Pastor Pacífico, no bairro Udorico Pinto, na noite do último sábado, dia 1º de agosto, por volta das 19 horas. Informações repassadas ao portal Medeiros Neto Dia a Dia dão conta de que a vítima estava no estabelecimento desde o meio-dia, quando o bar realizava sua inauguração. Ainda de acordo com as informações, o autor do crime chegou no local sozinho, deixou uma motocicleta que utilizava estacionada nas proximidades e chegou a pé no bar, onde Gabriel Santos, conhecido como Galego, foi alvejado por vários disparos de arma de fogo. Na parede do estabelecimento foram contabilizadas 6 perfurações provocadas pelos tiros. Após o crime, o autor deixou o local calmamente e tomou rumo ignorado. Enquanto caminhava em direção à motocicleta, ainda teria dito às pessoas que estavam ali a seguinte frase, abre aspas, sai da rua, cambada de capeta ruim, fecha aspas. No momento do ataque, havia alguns clientes no bar, o que provocou grande correria. Uma testemunha relatou que a arma utilizada pelo atirador estava dentro de uma sacola e que ele efetuou os disparos sem retirá-la do acessório. A polícia militar foi acionada e, ao chegar, preservou a cena do crime. O corpo foi encaminhado ao Instituto Médico Legal de Teixeira de Freitas para os procedimentos legais. A Polícia Civil de Medeiros Neto instaurou um inquérito para apurar a motivação do homicídio e tentar localizar o autor do crime. Gabriel, o Galego, era filho do mototaxista Gilcinho, que também estava no bar, mas teria saído horas antes do crime. Ele era casado e deixa uma filha recém-nascida. Este já é o terceiro homicídio registrado em Medeiros Neto este ano. 2 ocorreram na Avenida Pastor Pacífico e o terceiro em uma rua paralela no bairro Udorico Pinto. Informações dão conta de que há uma câmera de segurança próximo ao bar. No entanto, o equipamento não estava gravando devido a problemas técnicos. Fonte de matéria, portal Medeiros Neto Dia a Dia, informando Rádio 94

0: Alvejado. Dois disparos de arma de fogo, por sua vez, pegaram de raspão no ombro e no pescoço. Após a entrada no hospital aí desse indivíduo e acionamento da Polícia Militar via 190, guarnições do Tático Móvel deram início ao trabalho e rapidamente aí conseguiram realizar a prisão dos envolvidos, que ainda estavam no processo de fuga e de evasão. Na oportunidade, foram presas três pessoas, dois diretamente envolvidos na ação criminosa e outra pessoa que realizou um apoio operacional desses indivíduos que praticaram um crime aí configurado, né, um homicídio tentado. Foi presa uma pistola semiautomática calibre .40, bem como, né, a motocicleta que, por sua vez, tinha sido roubada no município de Crisólita, aí, especificamente para a prática desse crime aqui em Almenara e outro, dentre outros crimes. Os presos foram encaminhados aí à Polícia Civil, né, à autoridade policial, que agora se encontra à disposição da Justiça para os demais trabalhos de prática. O Tático Móvel de Almenara segue firme na repressão qualificada da criminalidade violenta. Nosso vale aqui do Jequitinhonha, e é de responsabilidade do 44º Batalhão. Seguimos firmes nessa atuação.
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2: Bom dia, 7 horas 49 minutos. Nossa terça-feira fluindo, Conexão 94, atualizando você com as principais informações. A Coordenadoria de Vigilância de Saúde Epidemiológica reforça o alerta para a vacinação contra a influenza, destacando que a imunização é a principal forma de prevenir casos graves da doença.
3: Estamos aqui no centro da nossa cidade. Estamos aqui em frente ao prédio da Secretaria Municipal de Saúde. Estamos com a Alda, ela é da Coordenação da Vigilância de Saúde aqui da nossa cidade. Vamos falar sobre vacinação, Alda, influenza, e como é que está a dinâmica dessas vacinações aqui para a nossa cidade. E também a Alda, ela vai falar um pouco dos casos, se está tendo ou não aqui na nossa cidade de Nanuque. Alda, bom dia.
4: Oi, bom dia, ouvintes. Então, estamos aí com essa vacinação contra a gripe, né? Que é para prevenção aí da nossa população. Então, a vacina está disponível agora para toda a população, para crianças acima de 6 meses e sem limites de idade. Nós sabemos que os idosos, as gestantes, as crianças são os mais vulneráveis ao adoecimento, às internações. Então, é importante que você, vovô, papai, mamãe, leve as crianças para se vacinarem. Né, já estivemos aí em várias escolas também, algumas empresas já estão sendo visitadas. Hoje estivemos em Águas de Nanuque vacinando ali todos os trabalhadores. Já estivemos na sexta-feira no Frisa, vacinando ali também todos os colaboradores do Frisa. E nessa sexta-feira, dia 7 de agosto, pela manhã, nós estaremos na Praça da Bíblia oferecendo ali a vacina para todos que estão passando ali ao redor, que trabalham ali próximo ao Banco do Bradesco, né? A Praça da Alimentação. Então, é importante que você tome a sua vacina contra a gripe anualmente. E lembrando que a pessoa pode acometer adoecimento, pode levar a internação e até mesmo óbito. E este ano aqui em Nanuque, nós tivemos alguns casos de influenza A. Então, a prevenção seria a vacinação.
3: O Alda, neste frio, né? Nós estamos em um período de frio, ele faz com que as pessoas também gripam mais, tenha mais essa doença, ou em qualquer tempo, em todo tempo, a pessoa tem que se prevenir, tem que se vacinar?
4: Exatamente. Nesse período que esfria, período de inverno, é mais fácil as pessoas estarem muito aglomeradas dentro de ônibus, nas igrejas, dentro da própria casa. A tendência é fechar muito, né, os ambientes em que convivem, e aí os vírus circulam com mais facilidade. Então é importante que mantenham as janelas abertas, deixar a casa, o local de trabalho, onde você convive, bem arejado. E manter as etiquetas de saúde também. Lavar sempre as mãos, toda vez que você tocar em alimentos, né? Então, lavar sempre as mãos. Lidou com os animais, está sempre lavando as mãos aí, mantendo as etiquetas. Aos espirros, você manter aí, né, a etiqueta, como a gente estava usando também no Covid. Quem está muito gripado, manter o uso das máscaras, isso também é importante. Então, a vacina está aí para toda a população. E lembrar também da hidratação, né? No período de inverno, às vezes a gente esquece de tomar água, mas é importante também a hidratação, a alimentação saudável e também o sono. Isso tudo ajuda a evitar as doenças aí agora no inverno.
3: Tá certo, Alda, muito obrigado. Então, nós reforçamos aí, nesta sexta-feira, ali naquela banca de jornal. Qual é o nome daquela praça mesmo, Alda?
4: Praça da Bíblia, ao lado do Bradesco.
3: Certo, na Praça da Bíblia, ao lado do Bradesco, no centro da nossa cidade, nós voltamos para os estúdios da Rádio 94 FM.
5: 7 horas e 53 minutos, está aí muito importante a questão das vacinações. Sexta-feira, ali na Praça da Bíblia, você que ainda não vacinou, vai lá para você vacinar, se vacinar também. Vamos agora falar de dengue, porque a Vigilância Epidemiológica alerta também que, mesmo com o frio, os cuidados contra a dengue devem continuar. A prevenção é a principal forma de evitar a doença.
6: Muito Bem, ouvintes, nós estamos aqui com o Geig Marcelino, chefe da Vigilância Epidemiológica, para abordarmos sobre os cuidados e prevenção contra a dengue. Geig, conta para nós como que acontece a prevenção e como está a situação de Nanuque nesse período.
7: Veja bem, no período de inverno, nossa situação é muito, muito tranquila, entendeu? Acho que as pessoas têm que nos ajudar, entendeu? Mas no momento em si, está tranquilo. A gente pede as pessoas para continuar nos ajudando. Para quê? Para olhar o seu quintal, entendeu? Não deixar a água parada. Mas nessa situação, no inverno, o mosquito não se prolifera tanto igual no verão.
6: Ok, Geig, e nesse frio é possível ser contaminado?
7: Não, com certeza sim. É possível ser contaminado e é sempre que tem muitos casos aí, né? Na época do inverno. É porque na época do inverno o mosquito se prolifera com 7, 8 dias. E na época do verão ele se prolifera com 3, 4. É por isso que abaixa um pouco, aí a pessoa, eu não estou pegando dengue, não está tendo, não. Dengue está aí, porém o mosquito se prolifera menos na época do inverno. No inverno também dá o mosquito da dengue, porém é muito menos do que no verão. No verão ele se prolifera muito mais, entendeu? Ou seja, então, está muito mais propício a pessoa a pegar a dengue, porque na época do verão ele tem muito mais mosquito. Nessa época agora, é inverno, não tem muito. Mas na época do verão, sim. A situação de Nanuque agora, nesse momento, ela está tranquila. Ela é um caso ou outro caso, mas não tem aquele tanto de caso igual tem na época do verão. Então, nós estamos bem tranquilos. A rádio é que as pessoas têm que continuar nos ajudando. Eu falo sempre, as pessoas têm que estar sempre nos ajudando, recolhendo a água, não deixando a água parada. De vez em quando, aí na época do... Agora está chovendo, choveu, pega aquelas vasilhas com água parada, joga fora, não deixe juntar água parada, porque todo local de água parada dá mosquito da dengue.
6: E é isso, né? Vamos continuar com as nossas prevenções. Camille Batista para 94 FM.
2: 7:56, Conexão 94, abordando todos os temas importantes e a saúde, como sabemos, é prioridade. Neste dia 4 de agosto, hoje, dia 4, é celebrado o Dia do Padre, uma data de homenagem aos evangelizadores, né, orientadores espirituais e acerca também dos serviços prestados por eles à comunidade. Conversamos com o padre Adriel Gomes, da Paróquia Imaculada Conceição de Nanuque, para sabermos acerca dele, as questões relacionadas à missão, a honra de ser padre. Acompanhe.
6: Olá, ouvintes da 94. No dia 4 de agosto é celebrado o Dia do Padre, uma data dedicada a homenagear os sacerdotes que dedicam suas vidas à evangelização, ao acolhimento, à orientação espiritual e ao serviço prestado às comunidades. Para falar sobre essa vocação sacerdotal, os desafios da missão e a importância dessa data, conversamos agora com o padre Adriel. Padre, o que motivou o senhor a seguir a vocação sacerdotal e decidir se tornar padre?
8: Queridos irmãos e irmãs, é muito importante essa data. Eu sou natural de Itabirinha, então foi lá que surgiu, né, o início da minha vocação, na paróquia Senhor Bom Jesus, lá em Itabirinha. E eu sempre trabalhei, né, na cidade, né, também na paróquia, como catequista, como membro da própria comunidade, no grupo de jovens. E a minha vocação surgiu na necessidade que a igreja tinha de evangelizar cada vez mais. E a escassez de padre, principalmente em nossa diocese, me fez querer trabalhar um pouco mais. Então, a forma de me doar um pouco mais pela evangelização foi aceitando o chamado de Deus em ser padre, né? E aí fui para o seminário, fiz propedêutico, filosofia, teologia. E no dia 10 de dezembro de 2016, eu me ordenei sacerdote lá em Itabirinha também, para a igreja da Diocese de Teoflotone.
6: Padre Adriel, o que representa ser padre nos dias atuais e qual é a principal missão desse ministério junto à comunidade?
8: Então, é muita coisa, né? Digamos assim, é muita responsabilidade, porque nós evangelizamos um povo, né? Em nome da Diocese, em nome do bispo, o bispo vem quando ele dá posse para a gente. Ele vem e entrega uma porção do povo de Deus. Então, a paróquia, por exemplo, a paróquia Imaculada Conceição, o bispo entrega essa paróquia para que nós possamos evangelizar e, ao mesmo tempo, administrar. Então, o padre é o sacerdote, aquele que fica à frente do povo, né, guiando o seu povo, evangelizando, também organizando a paróquia. E é uma missão muito importante, porque ela traz consigo muitas dificuldades, mas também muitas alegrias. E é uma das maiores alegrias Nossa é quando, digamos assim, o povo, né, adere, digamos assim, ao nosso trabalho, à nossa missão. E o desafio, né, é muitas das vezes quando nós encontramos as barreiras, né, a falta de acolhimento que muitas das vezes pode existir no ministério. Penso que a maior dificuldade que o padre encontra na sua missão é quando existe essa falta de acolhimento à missão, a falta de aceitação, porque assim nós não podemos evangelizar e nem exercer o nosso trabalho.
6: Padre, essa aqui é muito interessante. Como a fé e a participação da comunidade podem fortalecer o trabalho desenvolvido pelos padres nas paróquias?
8: Então, pode quando fortalecer o nosso trabalho, quando eles abraçam, né? No domingo eu estava falando com a comunidade aqui da paróquia Imaculada Conceição, que a paróquia está um pouco além daquilo que eu planejava. Isso se dá a um reconhecimento pelo trabalho que a gente faz. Então, quando a gente percebe que a paróquia abraça realmente tudo aquilo que nós estamos propondo, tudo aquilo que nós estamos fazendo e trabalha junto, então isso nos deixa mais felizes e mais empenhados em fazer, digamos assim, o nosso trabalho. Então, essa aceitação e o carinho, né? Graças a Deus, a paróquia Imaculada Conceição é uma paróquia muito carinhosa, né? Lembra de tudo, lembra de todos os nossos trabalhos, lembra das datas importantes e também a vida de oração. Às vezes nós somos sustentados porque nós rezamos para o povo, né? Então, às vezes, a gente pede ao povo para rezar por nós também. Então, a oração do povo também é aquilo que nos sustenta em nossa caminhada. A vida de oração nossa, mas a oração do povo, a aceitação, isso nos faz mais perseverantes em nossa missão.
6: Neste Dia do Padre, eu quero que o Senhor deixe uma mensagem para os fiéis e também para aqueles jovens que sentem um chamado à vida sacerdotal.
8: Aos nossos fiéis, o nosso muito obrigado pela aceitação do nosso trabalho, pela nossa missão, por nos abraçar como membros de uma comunidade, né? Não simplesmente como aquele que está à frente, mas como aquele que está trabalhando junto na missão, caminhando junto, porque assim isso se torna mais tranquilo, mais suave. Também pela oração, né? A gente se sente fortalecido pela oração, pelo carinho, né? Pelo abraçar da comunidade. Aos jovens, né? Que às vezes pensa, às vezes é preciso ter coragem. Toda vocação ela tem os seus desafios. Como qualquer outra vocação, como qualquer também profissão, ela existe os seus desafios, assim na nossa vida presbiteral também vai ter. No entanto, o encantar da missão é o chamado de Jesus Cristo. Então, quando nós aceitamos ser com Jesus alguém que vai evangelizar, então isso fortalece a nossa vida, a nossa fé. E é preciso não ter medo, né? A gente não pode ter medo de aceitar o chamado e seguir os nossos passos. Quando a gente aceita isso, nós vencemos todos os obstáculos da vida e seguimos Jesus, porque ele é o único propósito, né, da nossa missão, né?
6: Padre Adriel, muito obrigado por aceitar esse convite para abordarmos sobre esse assunto. Fica aqui a nossa homenagem a todos os padres. Camille Batista, para 94 FM.
5: 8:02, está aí a nossa homenagem, nosso respeito ao padre Adriel, aqui da nossa cidade de Nanuc. Bom, pessoal, agora vamos falar de uma coisa séria, porque especialistas alertam para o avanço do vício em apostas online no país. Uma pesquisa realizada pela Universidade Federal de São Paulo aponta que cerca de 11 milhões de brasileiros fazem o uso de apostas online de forma considerada problemática. O dado acende um alerta para os impactos dessa prática na saúde mental e, lógico, né, reforça também a preocupação de especialistas que já tratam o tema como uma questão de saúde pública. Vamos acompanhar.
9: Uma pesquisa da Universidade Federal de São Paulo, a Unifesp, aponta que cerca de 11 milhões de brasileiros fazem uso considerado perigoso das apostas. O que para muitos começa com uma simples forma de entretenimento pode evoluir para um vício, trazendo prejuízos financeiros, emocionais e até familiares. Segundo o psicólogo Bruno Vilar, a dependência em jogos virtuais é reconhecido como um problema de saúde pública e possui classificação internacional de doenças. Ele explica que as plataformas de apostas são desenvolvidas para estimular o comportamento do jogador, oferecendo recompensas rápidas que criam a sensação de experiência e habilidade, levando o apostador a acreditar que possui controle sobre os resultados. Bruno Vilar destaca, ainda que em muitos casos as primeiras experiências costumam gerar ganhos, aumentando a confiança do jogador e despertando o desejo de apostar cada vez mais. Esse mecanismo pode contribuir para a perda de controle e para o desenvolvimento da dependência. O especialista reforça que a família tem papel fundamental ao perceber mudanças de comportamento, dificuldades financeiras, isolamento ou alterações emocionais relacionadas às apostas. Nestes casos, é importante buscar ajuda profissional, como psicólogos e psiquiatras, para auxiliar a pessoa a retomar o controle da própria vida. Bruno Vilar também ressalta que os familiares devem agir com empatia, evitando julgamentos e não incentivando o comportamento compulsivo. O apoio da família, aliado ao comportamento especializado, é essencial para ajudar o apostador a enfrentar e superar o vício. Fonte da matéria, Portal G1, da redação da Rádio 98, Iago Silva.
2: Bem, seguimos por aqui. Realmente, isso tem sido um problema grande aqui no país. Pessoas, muitas vezes, deixando de investir nas suas necessidades próprias, pessoais, para estar envolvidos com jogos de apostas, tigrinho, betes, a ponto do governo ter que bloquear pessoas que recebiam Bolsa Família devido aos jogos. Então, isso realmente se tornou aí nocivo para as pessoas. Uma simples brincadeira que chega no celular, que está ali ao alcance da mão e que vai gerando a compulsão até a pessoa se ver em débito, né? Devendo todo mundo ou usando o que deveria ser usado no investimento para a família, roupa, alimentação, saúde, sendo entregue, né? Porque ganhar que é bom não ganha. Ganha ali uma coisinha ou outra, o que você ganha, daqui a pouco eles dão um jeito de apanhar tudo de volta. Os jogos, eles são programados para te dar prejuízo. A verdade é essa. Todo mundo sabe disso. Mas a maioria insiste em achar que, né, é uma válvula de escape. Ah, tá bom, aquilo entretém a pessoa, tira a pessoa do estágio normal. Em alguns casos, faz esquecer momentaneamente os problemas da vida, jogando, indo naquela adrenalina. Mas depois a conta chega, certamente. 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São 8h07. Próximo bloco, quadro Polícia Militar e Comunidade. Continue conosco.
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5: Bem, agora 8 horas 14 minutos, Conexão 94 de volta, agora com o quadro Polícia Militar e Comunidade. Sempre às terças-feiras, o nosso jornal recebe a Polícia Militar para instruções, orientações para a nossa população, não só de Nanuque, como de toda a região. Bem, hoje vamos, né, falar do tema Volta às Aulas. Com a Volta às Aulas, estudantes, pais, responsáveis e profissionais da educação retornam à rotina escolar, aumentando também a movimentação nas escolas, em seus arredores. E este é um período importante para reforçarmos os cuidados com a segurança e a prevenção no ambiente escolar. E para falar sobre a volta às aulas e as ações desenvolvidas pela Polícia Militar nesse período, estamos recebendo hoje representantes da 24ª Companhia Independente de Polícia Militar, o Sargento Vieira, da Assessoria de Comunicação. Sargento, bom dia, bem-vindo.
6: Bom dia, Túlio. Bom dia aos nossos ouvintes da Rádio 94. É mais um prazer estarmos aqui novamente, mais uma semana, para tratarmos dos assuntos pertinentes e afetos à nossa segurança pública. Túlio.
5: Estamos recebendo também os militares da Patrulha Escolar e instrutores do PROERD, o Sargento Campos. Bom dia.
7: Bom dia, Túlio. Bom dia, caros ouvintes.
5: Também a soldado Luísa. Bom dia.
8: Bom dia, Túlio. Bom dia, ouvintes da 94 FM.
5: Ao longo dessa conversa, vamos abordar as orientações de segurança para esse retorno às aulas. Importante, pais, né, aqueles responsáveis, estejam atentos a essa situação, né? O trabalho da patrulha escolar também, como será nesse início aí das novas turmas do PROERD nessa semana. Primeira pergunta, vamos começar com abertura, Sargento Vieira, é isso?
6: Túlio, é o seguinte, a gente trouxe aqui hoje os nossos militares que exercem a função aí na nossa patrulha escolar. Trouxemos também, a ideia de nós trazermos é justamente essa volta, esse retorno às nossas aulas depois desse período aí do primeiro semestre e trazermos instruções, trazermos dicas de segurança para o nosso ambiente escolar com esse retorno e as novas turmas também do PROEC que se iniciarão agora nesse segundo semestre, Túlio.
5: Exato. Vou começar perguntando ao terceiro sargento PM Campos, como a volta às aulas aumenta novamente a movimentação de estudantes, pais, profissionais da educação? Quais os cuidados importantes nesse período, Sargento Campos?
7: Bom, a volta às aulas exige atenção redobrada de todos, né? Principalmente nos horários de entrada e saída das escolas. Pais responsáveis devem orientar as crianças nos cuidados ao trajeto, no trajeto, né? Em especial ao atravessar ruas e avenidas. Com relação aos condutores, é importante reduzir a velocidade nas imediações das escolas e, obviamente, nós temos também um recado para as crianças e adolescentes, né? A gente tem observado que nas faixas de pedestre, infelizmente, é muito comum as crianças reduzirem a passada justamente nas faixas e elas não fazem ideia do risco que é isso. Porque os condutores daqui da cidade, daqui de Nanuque, eles entendem que ali é uma faixa pedestre, mas aqui não trafega só os condutores da cidade. Pode ocorrer alguma pessoa distrair e, por não saber, a criança, talvez só por brincadeira, reduzir a passada e acabar acontecendo algum acidente. Deus que livre e guarde, né? o que a gente sempre recomenda, verifique se o condutor está te visualizando, entendeu? Estenda a mão, não vá simplesmente, aqui é faixa, é meu direito. A gente tem observado isso aí, certo? Voltando aos condutores, evitar estacionar em fila dupla e também em locais proibidos, porque realmente atrapalha, também pode causar acidentes. E a Polícia Militar reforça a sua atuação preventiva neste período, buscando proporcionar mais segurança à comunidade escolar.
9: Agora, 8 horas e 19 minutos, Conexão 94, no quadro Polícia Militar e Comunidade. Quero cumprimentar mais uma vez todos vocês. Obrigado pela participação, pela parceria aqui da Polícia Militar aqui de Minas Gerais. Agora eu vou para essa pergunta com a soldado, a PM Luísa, não é mesmo? Que está aqui já aqui no nosso roteiro, que é a pergunta número 2, ou seja, a 3. Ô, soldado, nesta semana também começa novas turmas do PROED. Para quem ainda não conhece bem o programa, qual é a proposta do PROED e o que os alunos aprendem durante as aulas? Bom dia.
8: Bom dia. Bom, o PROED, né, Programa Educacional de Resistência às Drogas, ele é desenvolvido pela Polícia Militar dentro das escolas. O programa ele trabalha de forma preventiva, com conteúdo adequado à faixa etária desses estudantes. E durante as aulas são abordados temas, né, relacionados à prevenção ao uso de drogas, tomada de decisões responsáveis, consequências das escolhas e formas de lidar com situações de pressão. Também são trabalhados valores importantes para a convivência, como respeito, a responsabilidade, a cidadania. E o objetivo principal é fornecer ferramentas para que essas crianças e esses adolescentes eles façam escolhas seguras e responsáveis, né, ao longo de toda a vida.
5: Sargento Campos, eu quero retornar aqui num ponto. Além do policiamento nas proximidades das escolas, como é que funciona o trabalho da patrulha escolar ao longo do ano letivo todo?
7: Certo. A patrulha escolar realiza um trabalho preventivo e de aproximação com alunos, professores, direção e demais profissionais das instituições de ensino. São realizadas visitas às escolas, contato com as equipes pedagógicas, ações preventivas e orientações sobre segurança. O trabalho também busca identificar situações que possam afetar a tranquilidade no ambiente escolar e atuar preventivamente.
9: Tá certo. Soldado PM Luísa, qual a importância da participação da família? Gente, é muito importante os familiares e da escola para que o trabalho desenvolvido pelo PROED tenha resultado aí também fora da sala de aula.
8: Exatamente. O PROERD ele é ainda mais efetivo, né, quando essa junção na participação e com essa participação conjunta entre escola e família. Os assuntos que a gente trabalha dentro da sala de aula, eles podem, devem continuar sendo conversados em casa. O diálogo entre os pais e filhos é uma importante ferramenta também de prevenção. E a família ela deve, né, acompanhar a rotina da criança, estar atenta às mudanças de comportamentos. A escola, a família e a polícia militar, quando ela atua em conjunto, ela fortalece a rede de proteção entre essas crianças e esses adolescentes.
5: Exato. Agora, 8 horas e 22 minutos. Antes de fazer essa última pergunta aqui ao Sargento Vieira, quero ressaltar um ponto que tem a ver, né? A gente está falando de retorno, volta às aulas, que aqueles que têm veículos de transporte escolar, né, as prefeituras com transporte escolar, tanto na área urbana quanto na área rural, que possam intensificar a manutenção, intensificar, uma vez que durante esse período de férias eu li matérias onde crianças acabaram, a porta estava mal, manutenção da porta do veículo de transporte, uma van, numa determinada cidade, a criança caiu, as condições, né, isso aqui já é direcionado a não necessariamente à Polícia Militar, mas uma parte da editorial, para que os veículos que transportam essas crianças possam estar nas condições adequadas, pneus, porque isso também é algo que vai ser fiscalizado pela polícia, é algo que os pais, as mães, os responsáveis contam. Eu estou entregando a minha criança para ser conduzida, né, aqueles que usam transporte escolar, que eles possam, né, prefeituras, privados também, que tem gente que tem van, e eu sei que tem todo um protocolo que tem que ser seguido, cinto de segurança, limpeza, higienização, condições do veículo, enfim, velocidade de transporte, que isso possa ser observado. Agora sim, retornamos. Sargento Vieira, para a gente fechar esse nosso bate-papo, qual a mensagem da Polícia Militar que ela deixa aos estudantes, pais responsáveis e profissionais da educação nesse retorno às aulas?
6: Túlio, a segurança pública como um todo, ela é compartilhada pela Polícia Militar, pela sociedade, por pais e familiares, e não é diferente no nosso ambiente escolar, questão da segurança no ambiente escolar. É importante que os pais tenham diálogo com os seus filhos, isso é muito de suma importância, uma vez que pode acarretar grandes problemas ali futuro. A exemplo, Túlio, eu trago aqui, na última semana nós recebemos um ofício e a visita na nossa unidade de um diretor de uma determinada escola aqui da cidade de Nanuque, ele trazendo a seguinte situação para nós, que os alunos estão tendo alguns problemas, algumas situações na internet, no ambiente virtual, e levando para dentro do ambiente escolar e causando conflitos e até confrontos. E esses confrontos começaram a acontecer dentro da escola, os responsáveis, diretor, vice-diretor e todo o corpo docente tomaram as providências cabíveis dentro do ambiente escolar e levou até a Polícia Militar, observe, que extrapolou a responsabilidade deles, levando aquilo para fora, no ambiente externo, fora da escola. O que estava tem acontecido? Os pais vão até a escola buscar os seus filhos, já tem esses problemas advindo dos filhos ali com outro colega, e começa um pai do aluno com outro pai do aluno, e naquele momento de buscar os alunos, já estávamos tendo até conflitos e até questão de violência, de lesão corporal, de rixas, de agressões. Esses ofícios chegou a ter a unidade da Polícia Militar aqui, nós reportamos até a nossa sessão de estratégico, o comando tomou conhecimento. Todas as ações de polícia preventiva que a Polícia Militar realiza estão sendo tomadas. Nosso rádio patrulhamento, que é serviço de atendimento comunitário, no dia a dia já está fazendo essas passagens periódicas, não só na escola, mas todas as escolas, para que não venha acontecer nas outras unidades escolares. A nossa patrulha rural, patrulha escolar, melhor dizendo, dos nossos colegas que estão presentes aqui, estão tomando conhecimento do fato e já vão começar alguma atividade preventiva também dentro do ambiente escolar, e nas suas aulas já vão estar falando sobre isso. Então, num contexto geral, a gente tem que ter consciência que não se resolve as coisas somente por meio da violência. A violência nunca ela deve existir. A gente deve ter diálogo, tem que ter esse diálogo com os filhos, com os nossos alunos, tem que ter esse diálogo como pessoa e como um ser humano que faz parte de uma sociedade civilizada. Todas as providências por parte da Polícia Militar já estão sendo tomadas, e a gente deixa esse alerta aí para os nossos pais, a nossa sociedade em geral, que o que mais queremos numa sociedade civilizada é a paz, nunca a violência. Túlio?
5: Exato. Importante abrir aqui um adendo. A educação dos nossos filhos, ela prioritariamente provém dos pais e dos responsáveis. E, graças a Deus, há todo um sistema, como a gente está vendo aqui agora, a Polícia Militar auxiliando, falando sobre um tema que é a volta às aulas, como eles vão agir para a proteção dos nossos filhos, dos filhos daqueles que nos ouvem agora. Mas é importante que pais responsáveis entendam, isso aqui já é do editorial, que a questão da internet, nós temos controles parentais para que haja, né, que até o adolescente ali de 18 anos possa ter um controle. Existe um WhatsApp que o pai pode e a mãe autorizar e acompanhar as conversas, né? Eu sei que tem um WhatsApp, disponibilizou essa atualização. Quer dizer, tanto os professores, diretores, os educadores, eles são, e a Polícia Militar e os demais que estão envolvidos na educação, são auxiliares. Então é importante que, já vi temas acerca disso, que os pais não terceirizem, não abram mão disso. Olha, A polícia está ali para ajudar, para proteger o seu filho, a sua filha, nesse trajeto, indo e vindo. A gente acabou de ouvir aqui o sargento Campos falou, ó, a gente está cuidando do trânsito. Olha para você ver, trânsito para criar. A cidade foi toda pintada, as faixas. A polícia está dizendo, não só na área urbana, quanto na área rural, enfim, no, nos demais. A gente falou de ônibus, pediu aqui para que tudo seja alinhado. Esse é o ponto, mas a instrução maior, a direção maior, o diálogo para que esse tipo de coisa do universo particular não vá, né, e nem aconteça no universo particular, é responsabilidade dos pais, não é isso, Sargento?
6: Perfeito, Túlio, perfeito. A gente, cada vez mais, a gente tem que procurar a harmonia. A polícia militar, com a sua premissa, em consonância com o artigo 144, é a polícia de preservação da ordem pública, e a gente busca sempre isso. No ambiente escolar não é diferente. Eu acho que nós temos, como seres humanos, temos que ser exemplos para a nossa sociedade, principalmente exemplo para os nossos filhos. Não deve ser admitido que os próprios pais peguem essas situações que estão ocorrendo com seus filhos, ao invés de doutriná-los, educá-los para que aquilo não aconteça e leve ali um ambiente escolar, onde tem outras crianças que não têm nada a ver, outros pais que não têm nada a ver com a situação, e tendo essas agressões em frente a essas escolas. Mas nós estamos tomando as providências cabíveis por parte da Polícia Militar, contamos com o apoio de todo o corpo docente, diretores, vice-diretores, todas as pessoas que estão ali na escola, para que cada vez mais nós possamos minimizar essa situação, Túlio.
5: Exato. Escola, unidades de ensino, é local de aprender educação. Bem, queremos agradecer à Polícia Militar de Minas Gerais, queremos agradecer ao soldado Luiz, obrigado pela presença.
8: Obrigada mais uma vez pela oportunidade.
5: O sargento Campos, obrigado.
7: A gente que agradece, Túlio.
5: E o sargento Vieira.
6: Túlio, nós agradecemos, a assessoria de comunicação está à disposição ali na nossa unidade da 24ª Companhia. Agradecemos os nossos militares da Patrulha Escolar / Programa Educacional de Resistência às Drogas e à Violência, que estão aí sempre ativos com o programa e começando. Nós parabenizamos os nossos militares que estão iniciando esse segundo semestre com novas turmas. Então, lembrando que nós temos turmas aqui na cidade de Nanuque, temos na zona rural também, nos nossos distritos, e dizer que a gente está sempre à disposição para tirarmos sempre as dúvidas que surgirem para o nosso público, e que o nosso principal alvo é a nossa população, que a gente diz, sempre carrega esse jargão, que é o nosso cliente. Tenham todos um bom dia e fiquem todos com Deus.
9: Agora, 8 horas e 30 minutos, muito obrigado mais uma vez a participação da Polícia Militar, que é uma parceria da 94FM, com a Polícia Militar de Minas Gerais. 8h30, daqui a pouquinho nós voltamos no Conexão 94.
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0: Agora, 8 horas e 36 minutos, estamos de volta no Conexão 94. Vocês que acompanham a nossa programação, você acompanhou o quadro Polícia Militar e Comunidade. Amanhã tem mais Conexão 94, hein, Túlio?
1: Exatamente, amanhã, de segunda a sexta, sempre às 7h30 da manhã, você acompanha o Conexão 94. Estamos aqui no YouTube acompanhando a interação dos nossos amigos ouvintes. A Fernanda Alves, bom dia para vocês. A Sueli Cantão, bom dia, Túlio. Que Deus abençoe seu trabalho hoje e sempre. Ao Jonathan também, claro. A Ruth Inácio, bom dia, Túlio Batista. Que Deus te abençoe sempre. Ótimo trabalho para você. Feliz terça-feira abençoada para o Jonathan também, claro. Cleudinho Souza, bom dia a todos. Maristela Gomes, bom dia, amigos. Tenha um ótimo dia. Com muita bênção de Deus para todos. A Silvana Lopes, bom dia, amigos. Deus abençoe nosso dia, todo mundo desejando um dia abençoado. E é por isso que a gente consegue desempenhar um trabalho importante aqui diariamente. Túlio, manda alô, Manuel Alves, Templos Alfenas, aos meus amigos. Bom dia aqui da Cláudia, da Cida Lourenço. Bom dia a todos, ótima terça-feira abençoada. Alguém, ah, meu Deus, alguém botou alguma coisa aqui. Certinho. É isso. Agora são 8 horas e 37 minutos. Fechamos aqui essa edição. Amanhã, 7h30 mais. Detalhe, mas o nosso jornalismo segue ativo a qualquer momento com flash, né, com plantão de notícias na programação do rádio e através do @rádio94FM Nanuc no Instagram.
0: Amanhã nós voltamos com mais Conexão 94. Túlio Batista continua com vocês do Bom Dia 94. Até mais, se Deus quiser.
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Bom dia, agora 8 horas 41 minutos, 94 FM, a melhor, a mais ouvida. Aqui a gente vai longe, muito longe, para ficar mais perto de você, chegando ao extremo norte capixaba. A gente vai ali na região de Pinheiros, São João do Sobrado, área rural de Pedro Canário, dali para cá é nosso. Chegamos também no extremo sul baiano, diversas cidades ouvindo a gente. Alô Argolo, Poço da Mata, Itabatã, alô você em Birapuã, Lajedão, Itaém, Medeiros Neto, Itupeva, pessoal lá em Birajá ouve a gente, isso é muito bom. Alô São Jorge, alô Aimorezinho, Terra Querida, alô todas as localidades, Três Corações, Taquarinha, Taquara, aqui em Minas, lá na Colônia o pessoal está ouvindo a gente, lá no Pena, ouvindo em Ataleia, Carlos Chagas, Mairinque, Serra dos Aimorés, Nanuque. Por isso que a gente sempre fala, e a gente enche a boca para falar isso, são 40 localidades que estão com a gente, que vêm com a gente, por isso esse poder dessa emissora que emana de vocês, não tem? O poder emana do povo, aqui é exatamente, graças a Deus, essa oportunidade que nos é dada diariamente. Bem, para começar, Tuvilu, hoje, terça-feira, dia 4 de agosto.

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0: 94, Maria Massal, Deserto, girando na melhor programação, 8 horas e 59 minutos, 20 graus de temperatura em Nanuque, a sensação térmica já na casa ali dos 25 graus para hoje, máxima de 28 graus em Nanuque. Um ótimo dia, 339-9864-9494, participe, interaja, mande a sua mensagem. 94 FM, a número 1.
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6: 9:06, o nosso Bom Dia chegando, trazendo música boa, participação dos ouvintes, pessoal que vem com tudo, a Dona Lúcia, a Esther, o Eulâmpio Rios, bom dia, o Cláudio está aqui também, Cláudio Bonfim, bom dia, meu irmão, hoje é o aniversário de Charles Barbosa, manda uma música para ele, por favor, parabéns aí ao Charles, é isso? Tá fazendo aniversário hoje, receba aí do Cláudio, um abraço. O tio Carlos está aqui também. Bom dia, gostaria de pedir Boate Azul. Ofereço para minha cunhada Dita, lá perto do ponto de apoio. Seu cunhado, tio Carlos, daqui a pouquinho. A Vanessa está por cá também, chegou, está participando. É isso, todo mundo interagindo, curtindo a melhor programação. E a gente já começa naquele ritmo, na pegada diferenciada aqui com um som da hora. Take Me Boom. 94 é melhor. Sou.

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1: FM, agora 9:15, eu tô pensando agora, gente, no futuro, como é que vai ser, hein? Só que eu vou pensar bem pouquinho, sabe por quê? Porque eu tenho que viver o agora e não o futuro. O futuro são arranjos, planejamentos, tá? E isso costuma pirar, gente. Então, você pode até vislumbrar o que você quer lá na frente, mas não esquecendo que você tem que fazer agora para que aquilo aconteça. Sonzão, hein? Jota Quest girando na melhor programação. Aqui você ouve as melhores, 9:16.
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4: Suídio, 9 horas 23 minutos, pessoal chegando, participando. João Lopes, bom dia, meu irmão. Como é que você tá? Bom dia, liderança, ótimo trabalho, tamo juntos. O filho da dona Bertolina tá aqui, o Olegário. Bom dia, Túlio, manda alô pra Cedinho, Celinho do Peixe. Ah, Celinho do Peixe, meu irmão, tá ligado, tá curtindo. Abraço para você, para toda a família. Celinho, abraço também, Olegário. Tem mais participação. Oi, Vanessa, tudo bom? Bom dia.
12: Oi, Túlio, bom dia. Aqui é a Vanessa da Fazenda Boa Vista. Ô, Túlio, quero que você mande um alôzão aqui para mim na Fazenda Boa Vista e mandar uma música de Sérgio Silva aí para mim. Viu, Túlio? Muito obrigado. Um dia abençoado para vocês.
4: Tá bom, minha querida. Sua música já tá chegando. Prepara aí, Sérgio Silva.

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7: Exato, o melhor da sua manhã tá aqui com a gente, com a 94 FM, comigo Túlio Batista, seu amigo das manhãs. Agora 9:34, reforçando, gente, ó, um papo importante aqui. A Justiça do Trabalho chama atenção para assédio eleitoral. É isso mesmo. Com a chegada do período eleitoral, a Justiça do Trabalho chama atenção para uma prática que busca interferir na liberdade do eleitor em escolher seu candidato no exercício do voto livre e secreto. O assédio eleitoral nas eleições, né? E também nas relações de trabalho, é importante que se tenha atenção com isso. Em muitas situações, patrões ou pessoas em posição de poder agem para induzir o trabalhador a votar em determinado político, às vezes com promessas ou benefícios, ou mesmo com ameaças à continuidade do emprego. Que absurdo, hein? A prática é proibida e pode gerar consequências nas esferas trabalhista, eleitoral e, conforme o caso, criminal. O assédio eleitoral ocorre quando alguém utiliza da sua posição de poder no ambiente de trabalho para influenciar, constranger ou pressionar trabalhadores a votar, deixar de votar ou apoiar determinado candidato, partido ou posicionamento político. Estas situações podem dar origens a ações trabalhistas na Justiça de Trabalho, especialmente em casos de ameaça, constrangimento, discriminação ou abuso do poder diretivo do empregador, com possibilidade de responsabilização e indenização pelos danos causados. Esse, né, foi o caso de uma indústria de embalagens de Rio Verde, Goiás, condenada por coação política em ambiente do trabalho, nas eleições aí do segundo turno de 2022. Né? No curso do processo ficou constatado que essa empresa promoveu reuniões para pressionar os empregados a apoiarem determinado candidato nas eleições daquela data, em 2022. Segundo depoimentos de testemunhas, os trabalhadores foram informados de que receberiam folga caso o candidato apoiado pela empresa vencesse o pleito. Meu Deus, nesse caso, a Justiça do Trabalho condenou a empresa a indenizar por danos morais cada trabalhador ativo no período da campanha eleitoral no valor de R$ 1.000. É, e assim, os casos vão acontecendo. E como é que a gente identifica isso? Vale destacar que nem toda conversa sobre política configura assédio eleitoral. Tem que ter essa expertise. O problema ocorre quando há pressão, intimidação ou qualquer forma de constrangimento em razão da relação de trabalho. Por exemplo, ameaçar demitir, transferir ou prejudicar empregados caso não votem em determinado candidato. Prometer aumento salarial, promoção, bônus ou qualquer benefício em troca de voto. Obrigar trabalhadores a participar de atos, reuniões, passeatas ou campanhas políticas. Exigir a divulgação de candidatos nas redes sociais pessoais dos empregados. Meu Deus! Constranger trabalhadores a revelar quem pretendem votar. Seu voto é seu, você divulga se você quiser. Humilhar, perseguir ou discriminar empregados por suas opiniões políticas. Também configura assédio eleitoral qualquer tentativa de utilizar a relação de emprego para influenciar a liberdade da escolha do trabalhador durante o período eleitoral. Uma vez identificado, sendo isso, confirmado isso, como é que a gente pode denunciar? Quem sofrer ou presenciar uma situação de assédio eleitoral deve, sempre que possível, guardar provas como mensagens, e-mails, áudios, vídeos, fotografias ou a identificação, né, de testemunhas. Esses elementos podem contribuir para a apuração dos fatos. A denúncia pode ser apresentada ao Tribunal Superior do Trabalho, ao Conselho Superior da Justiça do Trabalho, ao Ministério Público do Trabalho, e o denunciante pode solicitar sigilo de sua identidade, né? O CSJT disponibilizou uma página na internet onde o eleitor pode tirar suas dúvidas sobre o assédio eleitoral, conhecer exemplos e assuntos relacionados a essa prática e as penalidades. Então, fica aí, né? O empregador que praticar assédio eleitoral no trabalho pode enfrentar sérias consequências como multa, rescisão indireta do contrato de trabalho. Nesse caso, o trabalhador pode pedir a rescisão indireta do contrato de trabalho, podendo sair do emprego e receber direitos, como se tivesse sido demitido sem justa causa, indenização por danos morais para o trabalhador e sanções penais que podem chegar até a prisão do empregador, dependendo da gravidade da situação. É bom destacar, o empregador pode evitar esse tipo de problema, bastando apenas respeitar a escolha política de cada trabalhador e não usar o ambiente de trabalho para influenciar votos. É importante promover um ambiente justo e livre de pressões. Estou acompanhando aqui na Agência Brasil. Seu voto é um direito seu. Não se deixe ser influenciado ou influenciada. Tome a decisão, analise tudo que você tem como primícia para dar seu voto em alguém e assim o faça. Claro, existem as opiniões, as situações, mas isso aí cabe a você decidir em quem vai aplicar o seu voto e não quem te, né, o seu empregador, seu colega de trabalho, enfim. Use a sua mente e a sua decisão. E é isso que a lei resguarda. Agora, 9 horas e 41 minutos, Amado Batista, Chance.

mas é mais um sucesso, Guilherme Silva. É mais uma pedrada nossa. Tem que respeitar pra galera das cavalgadas. É mais ou menos assim, ó. 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

0: que é? 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
4: Agora são 9:56, 94 FM, a melhor, a mais ouvida. É hora da gente matar saudades. A gente volta e meia toca essa canção por aqui e ela tem um significado muito importante. Uma canção de 1985 da Tina Turner, onde na letra é questionado a necessidade de líderes salvadores em contextos de crise, especialmente no momento onde estamos numa pegada apocalíptica, onde vemos doenças, fome e um contraste com aqueles vivendo na máxima riqueza e muita gente aí por baixo na história. Essa canção fala na sua letra exatamente sobre isso. No final da canção, ela diz: nós somos as crianças, a última geração. Nós somos aqueles que deixaram para trás. Eu me pergunto quando nós vamos mudar, vivendo sobre o medo, até que não reste mais nada. Nós não precisamos de outro herói. Nós não precisamos saber o caminho de casa. Tudo que nós queremos é uma vida, é viver além da cúpula do trovão.

94 FM, a linda canção. Nós não precisamos de outro herói. Nós já temos Jesus Cristo.

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6: Atualizando, 10:03.

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0: É isso, bom dia girando, agora 10 horas 7 minutos, estou aqui no portal do Jornal Tempo e fiquei assombrado, olha só, Operação Mira Grupo que planejava atentado nas eleições, incluindo explosão em debate presidencial. Estou aqui no Jornal Tempo, hein? Policiais civis de Brasília fazem na manhã desta, no caso ontem, né? No caso hoje mesmo, na manhã desta terça-feira, dia 4 de agosto, uma operação contra um grupo extremista que planejava atentados na capital, Brasília, durante o período eleitoral desse ano. Investigações identificaram planejamento de ataques em diferentes prédios. Entre outras coisas, era discutida a explosão de um local onde candidatos a presidente da República participariam de um debate. Gente, está aqui no Jornal Tempo, hein, de Belo Horizonte. Por meio da internet, eles discutiam invasão de edificações, seleção de alvos, formação tática, recrutamento interestadual, análise de mapas e compartilhamento de plantas arquitetônicas e modelos tridimensionais de prédios situados na região central da capital, como o Palácio do Planalto. Ao menos 60 agentes foram às ruas nessa terça para cumprir medidas cautelares contra 8 suspeitos. Eles têm entre 19 e 31 anos e moram nos estados de Santa Catarina, Paraná, São Paulo, Pernambuco e Rio Grande do Sul. Endereços dos suspeitos, policiais apreenderam telefones celulares, memórias de computadores, armas brancas, como punhais, vários itens de grupos extremistas internacionais. E em parceria com o Ministério da Justiça, A operação denominada Rede Interrompida é coordenada pela Divisão de Prevenção e Combate ao Extremismo Violento da Polícia Civil do Distrito Federal. Ainda sobre isso, a investigação começou a partir de um relatório técnico do Laboratório de Operações Cibernéticas, o CyberLab, ligado à Secretaria Nacional de Segurança Pública do Ministério da Justiça e Segurança Pública. Além do plano de atentados nas eleições, investigadores identificaram conteúdos com disseminação de ódio contra mulheres. Além, no caso, até o momento, as investigações apuram os crimes de associação criminosa, incitação ao crime, apologia de crime ou criminoso e infrações previstas na legislação antirracismo. A DPCEB, no caso a polícia, né? Esse grupo especial foi criado aí após um atentado na Praça dos Três Poderes em Brasília em novembro de 2024. Francisco Vanderlei Luiz morreu ao detonar uma bomba perto do Supremo Tribunal Federal, STF. E agora a gente tem essa situação, né? 2 anos antes, ainda falando do passado, na véspera do Natal de 2022, uma bomba foi colocada sobre um caminhão-tanque carregado com querosene para avião que entraria no pátio do Aeroporto Internacional de Brasília. O artefato só não explodiu porque o disparo falhou. Já pensou, gente? Meu Deus do céu. 3 homens dos apoiadores, né, da época lá, de um grupo político, foram presos e condenados. Gente, que situação realmente grave. Então, hoje, teve aí busca e apreensão, cumprindo mandados de prisão, porque havia um planejamento de atentados, incluindo uma explosão em debate presidencial. Confirme aí no portal do Jornal Tempo, na seção política, 94 FM, atualiza você. Está chegando o Bonde do Arrocha e Bonde do Forró e Juliana Bonde, Desejo Imortal, música aí com base no Rockset, mas que o Gustavo Lima gravou e agora nessa versão.

0: É isso, Ana Carolina. Garganta, girando na melhor. Só tô te dando linha pra... Já sabe, 94, a melhor, a mais ouvida. O Alexandre mandou aqui. Bom dia, Túlio. Manda um alô aí pra minha avó Ilma. Passa uma música. Jennifer e Stephanie. João Nelore, Texano. A Danada e Cowboyzona. Tá, vou ouvir como é que tá aqui a classificação dela. A Alzeni Pepeu apagou a mensagem, mas mandou aqui, né? Mandou um outro áudio, tá ligada, curtindo. Cristina também, tá ligada, curtindo. Quem mais? Laeste tá aqui. O pessoal, a galera, nossa galera top de sempre. Manuel tá de volta aqui também, mandou mensagem. Tani Nutz mandou aqui uma mensagem. Deixa eu ver aqui o que ela mandou. Bom dia.
1: Bom dia, Túlio. Tudo jóia? Aqui é o Derek. Quando você puder, toca o hino nacional brasileiro.
0: O hino brasileiro? Caramba, eu não sei se pode ir na programação assim sem ter um motivo específico, porque tem uma regra que define. Eu vou dar um Google aqui. Que coisa, hein? Certinho, Derek. Bacana. Que bom. Vamos lá. O Eulâmpio também, Sté, pessoal que está mandando mensagem, participando. E aí, como é que está o dia de vocês, hein? Tudo certinho mesmo? A Alice mandou mensagem aqui também, né? Esse aqui é direcionado ao jornalismo. O pessoal está interagindo, participando. 10h20, bom dia. Ótimo dia de trabalho para quem está trabalhando e de descanso para quem está descansando.
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11: É isso, 94, nosso bom dia, daquele jeito. O Adriano mandou aqui, deixa eu ver. Oi, Túlio Batista, bom dia. Manda um alô aí para Camille Batista. Aí, uma música. Ah, tá pedindo Porto Solidão, do Jessé, hein? Tá romântico, é aquilo. 94, a melhor, mais ouvida, Rose Franco. Bom dia aí, minha amiga. Tá chegando Neto Brito, refém.

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94 FM, seguimos por aqui, música boa o tempo inteiro. A 94 é a sua rádio oficial, com certeza. 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

0: 94, tá aí, Medusa e Good Boys. 94 FM, 10h53, Rogério do Lino chegando, porque esse final de semana rola, aliás, todo dia é, mas em específico, como data, o Dia dos Pais, e tem promoção na Móveis Simonetti acerca disso, não é, Rogério? Bom dia.
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1: É isso aí.
0: É isso, o Rogério deu a senha legal aqui. 94, ou melhor, 11-1, vem comigo.
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2: Agora são 11 horas 3 minutos.

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11:06, 94. Daqui a pouquinho tem um resumo de novelas. Hoje, no Giro Esportivo, eu vou bater um papo. Há tempos que eu queria... Né? Tem tempo, ele já veio, a gente já conversou. Mestre Alvaci vai me falar um pouco sobre a capoeira, como andam aí os projetos da nossa região, falar sobre os mestres, porque ontem foi o dia do capoeirista. Ontem a gente acabou não tendo como agendar, mas hoje o mestre Alvaci me falou que estará aqui para a gente falar acerca, né, dessa profissão, desse propulsor de cultura que é o capoeirista, né, mantendo aí as tradições, a cultura do povo afro, a cultura do nosso Brasil, a Bahia, onde a capoeira é tão, né, disseminada, mas não só lá, no Brasil inteiro, e a gente vai ter essa oportunidade. A gente fala muito de futebol, volta e meia a gente fala de atletismo, mas hoje a pauta do Giro Esportivo vai ser a capoeira. 11:07, o pessoal está aqui, o Isidoro, bom dia, irmão. Fernanda Castelhano está pedindo aqui, bom dia. Túlio, como você está? Eu estou bem, Fernanda, e você? Toca a música de Nayara Azevedo para mim, quem avisa, amiga, é a parceria aí com o Mário Fernandes, não é isso? Está chegando agora.

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6: É isso, nosso Bom Dia 94 chega com resumão de novelas, como sempre acontece. Tem as pessoas que gostam da sua novela preferida e gostam de um spoiler, saber aí o que é que vai rolar, já para ir conferindo lá na hora. Então, começamos com A Nobreza do Amor, capítulo desta terça-feira, dia 4 de agosto. Omar garante a Alica que ajudará a derrubar Gendal e afirma que não desistirá do amor da princesa. Omar desabafa com o Nildo. Fátima apressa Salma a marcar seu casamento com Fuad. Akin e Ladissa reconhecem Bakari como assaltante, o assaltante que lhes roubou as joias de Gendal. Campbell leva Bakari até Gendal, que prende o estrangeiro ao ver as joias da coroa em seu poder. Viriato se revolta com a insistência de Bartô em construir um santuário para a venerana. Tonho diz a Alica que lutará ao seu lado por Batanga. Marta questiona Diógenes sobre a promoção de Mirinho em detrimento a Manuel. Omar presenteia Alica e Tonho flagra os dois. Binta sugere que Gendal anule seu casamento com Alica. Esse foi A Nobreza do Amor. Agora a gente vai atualizando aqui. Terça-feira, dia 4, coração acelerado. Laurinha comenta com Esteban que pensa em criar Manu ao seu lado. Zilá recusa a companhia de Sinara. Agrado pede apoio de Eduarda para interceder por João Raul junto a Ronei. Ela pede ajuda aí para interceder lá para o João Raul ao Ronei. Eduarda nega o apoio de João Raul. Ixi, a pedido de Sinara, Nora vai ao encontro de Zilá. A Laurzinho declara seu amor por Janete para toda a cidade. Laurinha entra em trabalho de parto e sua família e amigos se movimentam para levá-la à maternidade. Valmir se preocupa com o estado de João Raul. Agrado desabafa com Janete sobre sua chateação com Eduarda. Nasce Manuela e Malvino e Laurinha se emocionam. Vai ter uma criança, né? Coisa boa. Ronei oferece retomar o contrato com João Raul. É o que rola hoje. Fechando, Quem Ama Cuida, novela do Plim Plim, capítulo 4 de agosto. Pedro sente repulsa pelo pai. Ixi, Adriana descobre que Bruna acredita que ela e Pedro são amantes. Liris pede ajuda a Ulisses para sair do cassino. Otoniel pensa em Francesca. Nancy pede Adriana para examinar Joel. Liris conta a Ulisses que está em liberdade condicional. Elisa aceita o convite de Enéas. Ingrid demite Ulisses, que reage enfrentando a sobrinha. Joel convida Adriana para jantar. Bia e César fazem as pazes. Rafael pede a Brigitte para parar de investir em César. Ó, dá um tempo aí, deixa o César em paz. Bixi, vai dar B.O. Otoniel se preocupa com a ausência de Elisa. Pedro se desespera ao encontrar Bruna desacordada na cama. É o que rola hoje em Quem Ama Cuida. Contamos para você tudo o que acontece. 94, a melhor, a mais ouvida. Tá chegando Jorge Mateus. Tem amor, tem volta.

0: 94 tá aí, que delícia, hein? Nelly Furtado, Say It Right. 94, a melhor, a mais ouvida. 11 horas 31 minutos. A gente fecha, assim, nosso Bom Dia 94, agradecendo muito cada um que participou, que mandou sua mensagem. Região toda tá com a gente. Isso. Zi, abraço para você na Vila Esperança, para Ana Flávia, todo mundo aí. Agora a gente vai pro Giro Esportivo. Tô recebendo um super convidado, alguém que eu tenho o maior respeito e admiração pelo que ele faz, que é a capoeira, né? A prática da capoeira, o ensinamento às novas gerações, que é o mestre Alvaci, que vai estar no Giro Esportivo para a gente falar acerca de como anda o Grupo Ânsia de Liberdade, falar acerca da missão de um mestre de capoeira, né? Porque a gente fala muito da capoeira e a gente precisa destacar ali o que... Porque não é, há responsabilidades, não é assim, vamos lá, todo mundo, e não. Tem um controle, tem tudo, e a gente vai falar sobre isso, né? Entre vários temas que a gente já teve aqui, de futebol, de atletismo, mas hoje a capoeira merece o seu espaço, com certeza. É já, já, e você pode entrar no YouTube aí para acompanhar. 11h32.
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0: amor. Estamos apurando, trazendo mais detalhes para trazer informações de tudo que acontece ali na cidade. Para vocês aqui de Nanuco ficar bem informado.
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0: É isso, agora são 11 horas 35 minutos. Bom dia, Nanuque, bom dia, região. Terça-feira, dia 4 de agosto de 2026. Em 17 de fevereiro de 1997, criava-se o grupo Ânsia de Liberdade, um grupo de capoeira para todas as idades, livre aí para todos os públicos, para aqueles que querem. E eu estou aqui com um dos propulsores, vou saber mais como é que se originou e tal. Estou aqui com o mestre Alvaci, né, líder do grupo Ânsia de Liberdade, e principalmente que defende a bandeira da capoeira, que pratica, que executa, que é professor, que tem a graduação. Mestre, bom dia, prazer recebê-lo aqui no Giro.
1: Ô, Túlio, bom dia, Túlio. Bom dia, é um prazer todo nosso, né, da capoeira principalmente. Estou aqui em nome, não só do Ânsia de Liberdade, estou em nome de uma arte, né, de uma luta, de uma resistência, que é a capoeira. E é um prazer para a gente estar aqui. É.
0: Bom demais. Ontem foi o dia do capoeirista, uma data importante. Você até me falava que, Brasil afora, muitas homenagens acontecem. E a gente resolveu, através disso, claro, há muitos outros mestres que o senhor já conhece, uhum, sabe, que a gente sabe, mas, através do senhor, eu quero homenagear todos os capoeiristas. Mestre, muito além de apenas um gingado, uma suposta luta, né, de exibições e tal, o que é de fato a capoeira? Por que essa mística tão bonita?
1: Ô, Túlio, eu gosto sempre de comentar uma frase que o mestre Pastinha deixou, né, que a capoeira é tudo que a boca come, né? Que a capoeira, ela é uma arte, como se diz, eu sempre faço meus alunos, ela não é só uma luta, só uma dança. Ela é uma coisa de resistência. Para essa capoeira chegar até nós, muitas pessoas, muito sangue foi derramado, muitos negros sofreram. Então, muitas famílias perderam seus entes queridos para resistir à capoeira, para chegar até nós. Até então, antes da escravidão e depois da escravidão também continuou essa resistência. Hoje a capoeira está bem, graças a Deus, está resistindo, quebrando todas as barreiras existentes, né? Quando eu comecei a capoeira no Capitão de Areia com meu mestre, né, que é o mestre Hen, ele sempre passava essa coisa para a gente. Né? Da resistência da capoeira.
0: Inclusive, a gente tem até uns vídeos aqui. Deixa eu ver se a Crisane consegue colocar. Põe esse um vídeo aí para nós aí, Crisane.

0: Bom demais, bom demais. Mestre, eu estou vendo ali, eu meio que já sei um pouco sobre isso, mas eu estou vendo ali as faixas etárias, tem um bem pequenininho, aí já tem os adolescentes. A capoeira, ela abrange quem quiser, é
1: Quem
0: isso?
1: quiser, quem quiser. Eu sempre falo para as pessoas, a capoeira ela não tem tamanho, ela não tem cor, ela não tem raça, ela não tem religião, ela é para todo mundo. A capoeira não tem esse negócio de, ah, você é uma religião tal. Geralmente, igual eu falo para o pessoal, a capoeira não é religião. Tem gente que confunde a capoeira com religião, né? Mas a capoeira não é religião. Quem tem a religião são os capoeiristas. Os capoeiristas têm religião, cada qual tem a sua. E dentro da capoeira a gente aprende a respeitar a religião de todos. Lá no meu grupo hoje eu tenho. Tenho pessoas que é evangélica, tenho pessoas que é espírita, entendeu? Então, tudo no seu lugar. Sem ferir ninguém, sem ninguém falar mal de religião de ninguém. É isso a importância que a capoeira nos proporciona de entender o lado dos outros sem ter que discriminar ninguém, né?
0: Exatamente, é o que às vezes muita gente pensa, ah, mas é porque é isso, porque é aquilo. Não, gente,
1: Não.
0: você encara como a expressão, a capoeira, ela existe e tem a filosofia dela, mas você, no seu coração, o que que você quer? Eu procuro a capoeira, eu particularmente, olha só, eu vejo ali um significado, como o senhor disse, da expressão, e fico pensando, como é que eles criaram algo tão bonito,
1: Tão
0: né? Porque
1: bonito.
0: é uma origem de escravos,
1: De
0: né?
1: escravo, de escravo.
0: E eles tinham, poxa, eles não tinham oportunidade para as coisas, né? Para se alimentar como deveriam, era só trabalho, era só trabalho.
1: Trabalho, trabalho.
0: Então, num pouco tempo que tinham, eles se reuniam, e aí é que tá. Olha que coisa linda que eles criaram.
1: Criar linda,
0: Não
1: linda.
0: tem um ser humano, eu creio nisso, eu acho que tem, eu posso afirmar, que vê uma roda de capoeira e não se
1: Não se
0: apaixona,
1: apaixona.
0: porque são movimentações diferenciadas. Quando eu acho até bacana o nome do grupo, porque é uma liberdade física, literalmente, porque você ginga, né? Essa coisa do gingado, essa coisa do momento apropriado, os golpes, a forma que são dadas, e vocês exibem sem lutas,
1: Sem
0: lutas
1: lutas.
0: reais de alguém machucar. É algo que ficou assim, faz parte do nosso
1: Do
0: folclore, não é
1: nosso
0: isso,
1: folclore, do
0: não é
1: nosso
0: isso,
1: folclore.
0: mestre?
1: Porque, sabe por quê, Túlio? Porque a capoeira, né, a gente sabe muito bem que ela surgiu, como você falou, da história dos escravos. E você vê que com pouco tempo que eles tinham, eles teve a oportunidade de criar essa coisa, né? Aí quando surgiu o nome capoeira, até então não era capoeira, era uma dança que eles dançavam, eles lutavam lá, né? Às vezes eles disfarçavam essa dança em luta, porque na época da escravidão, os escravos, os senhores de engenho, os capitães do mato, sempre tinha medo, sempre tinha uma cisma com o candomblé, né? Então eles disfarçavam no candomblé a capoeira para jogar a capoeira. Só que na realidade eles estavam treinando capoeira. Aí quando o negro fugia, que os donos da fazenda mandavam os capitães do mato capturar o negro, eles entravam em lutas corporais com os capitães do mato e vencia. O capitão do mato voltava para a casa grande sem o negro. Aí o dono falava assim, mas cadê o negro que você foi buscar? Ele falou, senhor, mas o negro me venceu na capoeira. Até então, capoeira, mato rasteiro que já foi queimado. Não tinha o esporte capoeira. Aí foi surgindo aquele negócio de capoeira, capoeira, negro, capoeira. Começou a taxar o negro como capoeira. Esqueceu até que o negro, ah, aquele negro é capoeira, não mexe com ele não. Tipo assim, é brabo.
0: Eles eram respeitados até por
1: Respeitado,
0: isso, os bons
1: respeitado.
0: lutadores.
1: Os bons de capoeira, assim. Só falar negro capoeira, eles tinham a segurança quando os caras iam pegar, ia mais gente pegar. A prisão deles era exclusiva, diferenciada, porque se deixava eles soltos, sabia que o bicho ia pegar pro lado deles. Então, eu acho assim, que a capoeira, é igual você falou aí, então ela tem toda essa história. Né? Às vezes, até por isso, um pouco, o pessoal confunde um pouco a capoeira com a capoeira religião. Né? Chega lá na roda de capoeira, às vezes você está na roda de capoeira, você desce no perimbau, do perimbau, você faz o nome do pai, né? Uma coisa simples, né? Que todo mundo faz, aí o pessoal acha que confunde aquilo ali também. Mas não é. Aquilo é coisa que já vem lá da nossa ancestralidade que a gente trouxe para a capoeira no mundo atual. Que o Mestre Pastinha, o Mestre Bimba, né? Que foi o nosso precursor da capoeira, o Mestre Pastinha, por divulgar a capoeira Angola, que é a capoeira mãe, e o Mestre Bimba por criar o estilo regional. Entendeu? Por isso que essa frase, ânsia de liberdade, nasceu do Mestre Pastinha, que ele fala assim, capoeira, mandinga de escravo e ânsia de liberdade. Aí eu peguei e montei o ânsia de liberdade, dentro dessa frase do Mestre Pastinha.
0: Mestre, eu vejo aqui, é claro que aí tem mais a ver com a história em si, mas tem essa questão assim de quem foi o grande destaque, claro, a origem. Eu vejo aqui falar Zumbi dos Palmares e tal. Me fale um pouco acerca dessa história dessa mística real também sobre a origem da capoeira.
1: A origem, igual eu te falei, a origem da capoeira surgiu daquela forma que eu te falei. Surgiu numa forma de luta que os escravos que eles não tinham arma para se defender. Eles tinham o corpo deles. Então, eles, em pouco tempo que eles tinham, eles faziam essa luta capoeira. A história do Zumbi dos Palmares diz a história, não vou confirmar com tanta convicção, porque diz a história que o Zumbi foi o primeiro mestre de capoeira. Né? Porque o Zumbi foi ele foi um negro, ele não foi um negro escravo. O Zumbi não foi escravo, o Zumbi já nasceu na parte da alforria. O Zumbi foi um cara que foi criado por um padre, né? Aprendeu a falar, ler, escrever, ajudava a celebrar missa em latim. Com 16, 14, 16 anos, ele fugiu para Palmares. E lá chegando em Palmares, nessa cidade, ele já liderava o quilombo de Palmares, uma parte do quilombo de Palmares, que todo mundo sabe que é o maior quilombo existente no mundo do Brasil, né? Então, ele começou a liderar aquilo ali com pouca idade. Então, aí, foi surgindo, treinando a capoeira lá dentro do quilombo também. Mas só que hoje, na nossa atualidade, aí é uma coisa que eu posso te falar com convicção, né? Que o Mestre Pastinha, foi o Mestre Pastinha que divulgou a capoeira Angola, aprendeu com escravo também. E desse estilo Angola, o Mestre Pastinha foi divulgando, o Mestre Bimba teve a intenção de criar o estilo regional. Por que o Mestre Bimba criou o regional? Porque a capoeira até então era discriminada, ela era marginalizada em Salvador, porque as pessoas achavam que a capoeira até então era esporte do malandro, vagabundo, preto, macumbeiro.

0: História de Mestre Pastinha, filho de um comerciante espanhol, de uma ex-escravizada baiana. Ele nasceu em Salvador, 5 de abril de 1889. Conheceu a capoeira ainda criança, tornando-se discípulo do africano Liberto Benedito, com quem treinava todos os dias, aprendendo, além das técnicas, a mandinga do jogo e tal, o gingado, enfim. O gingado, Inclusive, esse é o ponto. Por exemplo, o senhor é um mestre capoeirista, tem sua vida secular, seu trabalho, né? Mas, no caso aqui do mestre Pastinha, ele se reuniu com alguém e pegou, aperfeiçoou as técnicas e tal. Como é que vocês fazem? Porque eu sei que tem capoeira em todo canto, né? A verdade é essa. Hoje você vai em Teixeira, tem uns mestres, você vai aqui no Espírito Santo. Então, vocês têm algum... Claro, não é algo organizado a ponto disso, mas, tipo assim, vocês se organizam, volta e meia vai ter um evento com os mestres... Às vezes, não só para jogar capoeira, mas para trocar ideias, novas ações. Existe isso?
1: Existe. Existe congresso.
0: Congresso de capoeiristas?
1: Existe congresso de mestres de capoeira. Reúne só mestres de capoeira. Aí, às vezes, a gente leva alguns alunos também que estão partindo para a graduação, né? Aí, naquele, a gente senta naquele bate-papo, só rola sobre capoeira. Tem uns que duram 3 dias, tem de semanas. Aquele, quando os maiores, igual, por exemplo, você vê um grupo Abadá Capoeira hoje, né? Um grupo Muzenza, um grupo Capoeira Brasil, que é os maiores hoje, né? Referência do mundo da capoeira, eles fazem esses congressos meses, que dura meses, entendeu? O Camisa Mil, quando ele faz uma reunião, um evento de capoeira, é meses de capoeira. Ele reúne 800 capoeiristas, 1000 capoeiristas, entendeu? Tudo aluno do Abadá Capoeira. Então, hoje, nós aqui, pequeno aqui na Duque, a gente faz também nossas reuniões de vez em quando.
0: É isso que eu vou querer saber no próximo bloco. A gente vai para um rápido intervalo. Por quê? Porque... 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Nós queremos, através do Giro Esportivo, fazer com que a arte, a cultura da nossa região esportiva, no caso do programa, né, seja disseminada. 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
1: 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Você viu lá que eu tinha um banner do Sicoob lá e tudo, que você filmou.
0: Exatamente.
1: Tudo. 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
0: Pedro Coutinho.
1: 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Vou bater na porta aí.
0: Ah, o Sicoob é nosso apoiador e o Luciano, o Pedro, a Nayara, quer dizer, principalmente o Luciano, que está à frente, que é o diretor de negócios. A gente vê recentemente, eles fizeram lá um arraiá, né? É importante. Mestre, a gente vai falar mais no outro bloco, mas como é importante quando você, por exemplo, o senhor tem essa cultura que precisa levar. O senhor precisa passar, porque vai chegar o seu tempo de parar. Daqui anos e anos, e o senhor precisa ter deixado o legado, né? Alguém, um grupo, ou filhos, ou amigos e tal, preparar novos mestres, e para essa caminhada é necessário do apoio. Realizar as rodas, às vezes demanda alguma coisa, precisa de uma água, precisa de uma estrutura, de uma divulgação, e aí entra os patrocinadores, né?
1: Túlio, eu sempre falo aqui, até comentei na última entrevista que eu vi aqui no programa de Alessio, eu não posso reclamar do comércio de Nanduque em apoio à capoeira, não. Na medida do possível, todos eles me apoiam. Toda vez que eu faço evento de capoeira, eu procuro os comerciantes, aí muitos são até conhecidos meus, né? E aí eles me apoiam, sim. Inclusive, dessa vez agora que eu tive o apoio do Sicoob, foi muito bom. Só que a gente não tem, igual você perguntou, quem me apoia, a gente não tem um apoio ainda, de falar bem assim, Túlio, eu tenho essa empresa que está mantendo o Grupo Anse Liberdade, está segurando a onda do Grupo Anse Liberdade com os nossos gastos que nós temos, uniforme, eventos que a gente tem
0: os
1: que viajar.
0: Os instrumentos
1: ali. Isso, às vezes você tem que viajar para um evento, você não tem condições de levar um determinado aluno para participar com você. Ah, mas eu vou de carro, mas tem a gasolina. Você vai de onde? Tem a passagem. A gente ainda não tem esse apoio. De falar bem assim, essa empresa está fechada com ânsia de liberdade. A gente não tem ainda, não. Temos toda a documentação precisa, que a empresa precisar. Nós temos todo, que o grupo hoje, graças a Deus, ele é registrado, tem CNPJ, é utilidade pública municipal.
0: Isso facilita até para as empresas apoiam, né?
1: Facilita.
0: Ou você emite uma
1: toda
0: nota,
1: a documentação
0: você
1: tem. Nós temos advogado, temos contador.
0: Olha que bom. Vamos fazer o seguinte, 11h50, deixa eu ir para um rápido intervalo, que eu tenho mais perguntas para o senhor e o assunto está muito importante. O pessoal quiser fazer alguma pergunta aí no YouTube, pode mandar aí que eu faço aqui, viu, para o mestre.

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7: Que bom, que maravilha. 11 horas e 51 minutos. Esse programa é maravilhoso. Giro Esportivo está no ar desde 2022. E de lá para cá, o mestre, eu tive a oportunidade, bem lá do início, estava até falando com ele aqui no off, da gente trazer, de acompanhar. Assim como o mestre, os mestres de capoeira têm sua missão, cada profissão, cada segmento esportivo, secular, né, que a gente faz ali, tem a sua missão, nós também temos, que é essa de disseminar, de difundir, né, a cultura. Inclusive, a Helena Mitre botou aqui, parabéns, Túlio, seu programa é cultura. Na verdade, esse programa é de vocês, é da 94 FM, a minha função. Obrigado, viu, Helena? Helena, bom demais, que bom que você está aí. A Fabrícia Martins mandou aqui, parabéns. Escusa. Ah, parabéns à rádio pelo apoio ao Grupo Ânsia de Liberdade, trabalho muito bonito do mestre, que bom, a Marilene Ribeiro, né? Ela falando de mim aqui, pena que você é sofredor, Túlio, mas parabéns pela capoeira. Não, capoeira é tudo de
8: você. Isso ela tá falando comigo, Túlio.
7: Você torce para que time?
8: Ah,
7: é com você?
8: Vocês dois é sofredor, eu não.
7: Aí, Marilene, arrumou para mim aqui,
8: ela
7: Marilene.
8: Ela sabe comigo, eu tô ligado aqui.
7: Marilene, eu tô aqui tentando tirar do convidado. Pena que você é sofredor, eu já tô tão cismado que eu achei que eu peguei para mim.
8: Não, é comigo, eu tô ligado, ela mandou aqui.
7: Ô, Marilene, o homem ganhou Libertadores, ganhou um monte de coisa. Quem é que tá sofrendo?
8: Isso, eu falei com ela.
7: Ô, Marilene, você já gingou uma capoeira aí, Marilene? Fala para mim.
8: E é vizinha da capoeira.
7: É.
8: Lá no Codaval, no Vidirinho lá, ela era colada com nós lá.
7: Vem cá, deixa eu perguntar aqui para você. Como é que são, por exemplo, como é que você se reúne? Eu vou falar especificamente do seu grupo, que você, o senhor veio aqui. Como é que é? Acontece uma vez quinzenal? Como é que é isso? Treinamento.
8: Os treinamentos são 2 dias na semana. Toda quarta e toda sexta, a partir das 19 horas lá no CEAM, né, que é o apoio também, que eu não posso deixar de agradecer, o apoio da Prefeitura Municipal nesse ponto, em manter o nosso espaço. Mas isso já vem o quê? Já vem, eu uso aquele espaço do CEAM há mais ou menos 25 anos que eu uso aquele espaço ali.
7: 25 anos.
8: Com trabalho de capoeira. Então, praticamente a idade do grupo. Então, hoje, a gente eventos. Estamos no evento anual, que é o nosso batizado de capoeira. Nós estamos encaminhando já, graças a Deus, com fé em Deus, até o mês de outubro, mais ou menos, já está com essa data desse evento na mão já, para a gente fazer um evento onde vem os mestres de fora para a gente fazer essa reunião que eu te falei. Esse congresso com os mestres, senta um pouquinho, conversa, depois passa para os alunos também, os alunos participam, aí depois a gente começa o evento, entendeu? A gente vai começar a fazer com fé em Deus esse ano também.
7: Mestre, eu sei que o senhor tem todo o seu mérito, mas sei que o senhor também compartilha com os outros mestres. Queria que o senhor citasse aqui os que o senhor lembrar, que são aqui da nossa cidade.
8: Ô, Túlio, eu sempre falo assim, o Grupo Ânsia de Liberdade, eu disse tudo, Ânsia de Liberdade, a gente nunca fechou as portas para capoeira de ninguém. A gente sempre respeitou e também exige o respeito. A gente não treina a nossa capoeira como a capoeira... Ah, mas o cara, a capoeira do Alvaci, a capoeira mais lenta, a capoeira mais sem pegada, sem garrão. Não, a gente não curte essa parte, a gente curte a parte da capoeira mesmo, que é a capoeira jogada, a capoeira raiz. Mas hoje eu tenho amizade com todo mundo, graças a Deus. Ó, temos o mestre Nelsinho, né, um cara muito respeitado hoje no mundo da capoeira aqui de Nanuque. É um dos precursores de eventos em Nanuque, ninguém nunca fez. Nelsinho foi o primeiro a fazer batizado de capoeira em Nanuque. Né? Quando eu treinava no Capitão de Areia, nós fazíamos festas, rodas, mas não fazia batizado. E eu tenho o meu mestre Henrique, esse aí é o que eu considero pra caramba, é um pai meu na capoeira, porque Ele que me ensinou. Se não fosse ele, eu não estaria aqui conversando com você.
7: Duas pessoas fantásticas, né? O mestre Enes.
8: O mestre Enes é inesquecível.
7: E hoje, mestre Enes é cantor também,
8: Cantor tá aí bom, viu? Menino bom. E temos também o... Agora, que estava viajando, estava morando fora, mas retornou para Anuco, o mestre Raposa, né? Temos o mestre Mangaba também. Tem essa galera hoje aqui no Mundo da Capoeira. E temos a nossa galera de fora também.
7: Tem um lá de Itaben, aqui nessa cidade de Itaém também. Tem uma galera que vem
8: Itaém.
7: Aqui.
8: Itaém. Itaém temos lá o que é o aluno do Mestre Alegria, que é o professor Cal, que dá aula lá. E aqui em Medeiros Neto temos o mestre Calado. Em Lagedão temos o Tizil, o professor Tizil. Aí tem meu amigão lá de Alvésia também, Poço da Mata, 9C. Teve até a oportunidade de entrevistar ele.
7: Alvésia.
8: Teve a oportunidade de entrevistar aquele evento. Você entrevistou o meu compadre, professor Bill, Neguinho Safari, lá, entendeu? Você teve a oportunidade de entrevistar ele. Então, isso aí, esses caras são todos caras que eu respeito muito na capoeira. Que eu vim antes deles, né? Depois deles, no caso. Então, o mestre Nelson, eu conheci o mestre Nelson antes de treinar capoeira. Eu nem treinava capoeira quando eu conheci o mestre Nelson. E o mestre Ian foi o cara que me encaminhou ali, botou no caminho certo da capoeira.
7: Essa era a pergunta que eu ia te fazer. Tudo tem um porquê, um princípio, um start. Eu ia te perguntar para o senhor, quem foi que te puxou para a capoeira? Quem que você viu? Você falou, o senhor já acabou de falar.
8: Na realidade, quem me puxou para a capoeira foi um rapaz que hoje eu já nem treino a capoeira mais, não. É o Nelson Usura, professor Usura. Hoje ele é evangélico, ele mora em São Paulo. Nós estudávamos junto no Américo Machado e eu vi ele fazendo uma apresentação de capoeira e eu encantei com aquilo. Ele falou, vai lá, moço, visitar o nosso trabalho lá. Aí eu cheguei, mestre dava aula ali no Centro de Espírito Bezerra de Menezes, ainda lá no fundo. Aí eu cheguei lá, visitei, pronto. Ali já fui, apaixonei. Ali com o mestre Nen, já comecei a gostar da capoeira. O mestre Nen me ensinou a gostar do reggae, né? Do Edson Gomes, que eu aprendi com o Edson. Você sabe que eu gosto, né? Você, quando você passa as mãos, você passa para me provocar.
7: É Robson Ferreira e Edson Gomes.
8: E eu aprendi a gostar do Edson Gomes também com o mestre Nen. Todo dia dando aula de capoeira, ouvindo Edson Gomes, não tem como não gostar, não. Aí eu acabei apaixonando por Edson Gomes. Então, a gente aprende muita coisa boa com a capoeira, né? Quando eu tive a ideia de fundar o Ânsia de Liberdade, logo após o desligamento do Capitão de Areia, a gente começou em 1997, lá no calçadinho, na rua, no meio da rua. Então, a gente enfrentou muitos obstáculos, né?
7: As pessoas, que era um novo projeto.
8: E pessoas passavam com o carro no meio da capoeira, mas eu tive muita ajuda dos moradores da Águas Formosas, né? Dona Idalice, que hoje não, Deus já tem um bom lugar, já não está mais aqui, que é até parente da Pepeu, que manda mensagem para você direto, é tia da Pepeu. Uhum. E temos meu sogro, minha sogra, que me ajudou demais, né? Guardando instrumento, fazendo comida, fazendo café para a galera da capoeira, né? E tem um apoio maciço que eu não posso largar de deixar, que é da família, né? A minha esposa que sempre esteve do meu lado. Do início...
7: Ela também luta,
8: joga capoeira, também.
7: Sua filha.
8: Minha filha também. Então, quer dizer, quando eu uso o termo lá no Ânsia de Liberdade, família Ânsia de Liberdade, eu uso isso aí. Porque a gente usa... Nós somos uma família. Eu levo a minha família, eu estou com minha família trabalhando com a capoeira, hoje minha esposa está um pouquinho parada porque ela está resolvendo as coisas. Mas a parte burocrática do grupo, internamente, tudo quem resolve é ela. Essa parte de documento, tudo quem resolve ela. Se você me perguntar, eu não sei quase falar nada. Minha parte mais é prática mesmo.
7: Ô, mestre, e tem uma situação também, até para a gente desmistificar, é importante, eu sei que o senhor já falou em outras oportunidades, para os pais, para os simpatizantes, enfim. A capoeira, ela tem a sua disciplina, né? Toda a arte, ela tem a sua filosofia, o seu jeito de ser e os seus preceitos, tipo assim... Não é porque o cidadão, o senhor vai falar melhor que eu, eu estou aqui e aprendi capoeira que ele vai sair por aí. Não, existe uma regra a ser cumprida. Eu queria que o senhor falasse sobre isso. Aprendi, você tem o direito de saber os golpes, mas... Isso.
8: É o que eu passo sempre na capoeira, Túlio. Converso sempre. Tanto que eu começo a capoeira, nós começamos a aula de capoeira. Termino a aula de capoeira, eu sento todos os alunos na roda de capoeira e nós vamos para o bate-papo. Esse bate-papo eu explico isso aí que você acabou de falar. O porquê da capoeira? O porquê você aprendeu isso? Criança, principalmente. Aprendeu a capoeira? Mas o coleguinha lá na escola está me provocando, mas o que eu faço? Eu posso dar uma rasteira nele? Não. Capoeira não é para se treinar na escola. Capoeira é para se treinar na academia. Capoeira não é para se jogar no meio da rua. Capoeira é para se jogar na roda no meio da rua de capoeira, entendeu?
7: Com quem sabe jogar.
8: Com quem sabe jogar, sabe se defender. Por quê? Quando a criança, eu falo assim, quando você passa a treinar capoeira, você passa a ter um diferencial do seu colega. Às vezes, seu colega não sabe, mas você sabe se defender e sabe atacar. Um movimento que quer, você pode machucar seu colega. Às vezes, até na brincadeira.
7: E não é o propósito.
8: Entendeu? E hoje, eu sempre preguei isso para ele. Além dessa parte, eu prego a parte também lá de fora da capoeira. Como lá fora está? O que você vai fazer? O que você precisa fazer para manter na capoeira? Onde você pode estar? Quem você pode andar? Entendeu? Tipo assim, O que o meu mestre me ensinou, eu tô passando. Meu mestre explicava tudo isso pra gente. Ó, sai da vagabundagem, sai disso aqui, que isso aqui não é legal, vai embora pra casa, anda assim, assim, assim. Hoje eu falo com meus alunos da mesma forma. Por isso que, graças a Deus, hoje o Anse de Liberdade tá nessa fase já há quase 30 anos, né? Já passamos dos vários obstáculos que eu te falei, já era nem para existir esse grupo mais, já era para não existir, que quando a gente começa, como você falou, um trabalho novo, as pessoas não acreditar e, além de tudo, criticar. Né? Que quando eu comecei o Anse Liberdade mesmo, eu comecei com um projeto para o Anse Liberdade com os adultos. Depois que eu abrangi para as crianças. Quem eram as crianças? Os filhos deles. Então era pai, mãe.
7: Tem avô, gente que o senhor treinava que hoje é.
8: Já, nossa senhora, eu tenho
7: e
8: aluno.
7: E segue
8: hoje,
7: alguns lá com
8: graças,
7: o senhor.
8: Graças, está todo comigo até hoje. A maioria dos meus alunos mais velhos. Inclusive, o mais velho é o meu cunhado, que é o Fred, que é o contramestre Fred. Ele está comigo até hoje. Ele está desde o início do fundamento do grupo. Então, ele tem 28 anos de capoeira que está comigo. É meu cunhado também. Entendeu?
7: Uma pergunta, mestre, tá? Só para... Como é que gradua? Tipo assim, tá, a gente vai executando e tal. Aí, porque eu sei que tem os faixas. Recentemente, há um tempo atrás, eu vi quando o mestre Charles Mussego recebeu uma graduação. Como é que... Quem faz isso? A indicação é do senhor... É levado a um conselho? Como é que é isso?
8: Ó, quando o aluno, principalmente, ele se gradua no batizado. Né? Eu faço, lá no Anse Liberdade, não vou dizer os outros, mas estou falando do Anse Liberdade, eu faço assim, além da prática, eu vou para a parte teórica. Eu uso, faço prova com os alunos. O que ele aprendeu da capoeira? O que ele sabe da capoeira? O que ele absorveu na aula dele durante esse ano? Então, eu dou uma prova escrita para ele me responder essa prova. Baseando naquela prova, baseando no treinamento dele, ele vai pegar a graduação dele.
7: O senhor tem algumas imagens também das práticas,
8: tem igual treino, o senhor trouxe. Tem instrumento, tem aula de instrumento, tem tudo. Agora, quanto à relação, quando igual o Charles recebeu a graduação de mestre, quanto a essa graduação de mestre, eu sempre falo comigo assim, um mestre não batiza outro mestre. Geralmente, quem gradua a gente, a mestre, é a nossa população, a nossa comunidade, os nossos alunos, você... Você mesmo, por exemplo, você pode chegar um rapaz aqui que é contramestre de capoeira e você começa a chamar ele de mestre de capoeira porque você conhece o trabalho dele, conhece a responsabilidade que ele tem no comércio, na sociedade, na família. Aí você fala, pô, esse cara tem uma bagagem diferente. Então aquilo vai crescendo, crescendo, e o cara vai se aprimorando mais. Aí ele se torna mestre de capoeira. Ele chama alguns mestres para participar desse evento. Mas não que esses mestres venham para batizar ele, não. Os mestres só vêm para assinar lá, que eu tive presente na graduação do mestre Alvaci. Você tem ideia, quando eu recebi minha corda de mestre, né, eu recebi a minha corda de mestre, eu, quem me deu minha corda de mestre foi o meu aluno mais novo, desse tamanhozinho ele era. Hoje ele é grandão, hoje você vai ter a oportunidade de você ir na farmácia indiana lá do outro lado, que ele trabalha na farmácia indiana, Matheus o nome dele, era desse tamanho assim, ó. Ele que me pegou a corda, me deu a corda de mestre. Não só a minha, como a do mestre. Que é outra coisa mesmo, falar só para acrescentar aqui, hoje nós temos também uma filial fora de Nanuque. Nós temos uma filial em Tiros, é uma cidade longe, depois de Belo Horizonte.
7: Do Anse Liberdade?
8: É Anse Liberdade, onde está lá o mestre Tim, que é, é daqui de Nanuque, ele teve que mudar para lá, né, consequência para trabalhar, e montou essa filial nossa lá. E está todo vapor, inclusive vai ter um evento agora em setembro dele também, lá em Tiros.
7: Gostei do que o senhor disse, porque, de alguma forma, o senhor meio que já explicou, até a gente está na reta final já de fechar o programa, o que eu sou, eu pratico a capoeira. O senhor falou que isso provém das pessoas, a possível graduação. O que eu sou como pessoa na minha vida pessoal influencia dentro da roda. Uhum. Por exemplo, se eu for um cara que apronta, que eu tô com... eu não vou conseguir avançar.
8: Não consegue, não. Consegue, não.
7: Porque o senhor tem... Chega os comentários, né? Tipo assim, por isso que tem a palavra mestre.
8: Mestre
7: significa professor, significa autoridade, né? Na capoeira. Então... O senhor faz meio que, como diz o outro, a vida de cada um é de cada um.
8: É de cada um.
7: Mas dentro do conceito da capoeira...
8: É o que eu falo aqui pelo direto. Eu falo, ó, a sua vida lá fora não tem nada a ver, cara. Agora, a partir do momento que você está treinando capoeira comigo, você vestiu a camisa Anse de Liberdade, você é capoeirista. Tanto que assim, ô, mestre, não sei, fulano de tal fez uma roda de capoeira lá, eu posso participar sem falar comigo? Pode sim, eu te libero. Agora, sem ir, eu não libero. Por quê, Túlio? Porque, geralmente, você manda seu filho treinar capoeira com o mestre Alvaci, da responsabilidade de quem? Mestre Alvaci. Então, se acontecer alguma coisa lá na roda de capoeira, você não vai cobrar do mestre lá, você vai cobrar do mestre Alvaci.
7: Você liberou o menino?
8: Você liberou o filho para jogar capoeira, que não sei o quê. Aí, então, eu falo, ó, não vá. Só vai em evento de capoeira, em roda de capoeira, com a minha presença ou com a minha autorização.
7: Mesmo já uma pessoa...
8: Mesmo graduado, professor de capoeira. O professor meu Lagoa, tem um professor Lagoa, tem um contramestre Fred, ele, o Johnny, eu tenho um professor...
7: Johnny, é hierárquico,
8: mora,
7: então.
8: Isso, eu tenho um professor Johnny, mora em Santa Helena de Minas, vai começar um trabalho de capoeira, ele é polícia militar. Ele agora, ele está lá em Santa Helena de Minas. Tudo que ele vai fazer, ele me pede permissão. Ô, mestre, estou indo num evento lá em Águas Formosas. Posso ir, mestre? Está liberado? pode ir. Porque está usando o nome da capoeira. A partir do momento que você usa o nome da capoeira, você está usando o mestre
7: Avacy. O ânsia de liberdade.
8: Aí você está usando o nome mestre Avacy, mestre Tim, que nós somos dois mestres, né? Que é o Tim, lá de tiros. Então, tudo que vai fazer tem que dar satisfação a nós dois. Nós dois, mestre Tim, mestre Avacy.
7: A Helena botou aqui. E aproveitando a oportunidade, quero parabenizar todos os mestres, professores, capoeiristas que mantêm viva essa riqueza da cultura brasileira. Amarildo Batista.
8: Amarildo botou aí.
7: Bom dia, Giro Esportivo. A arte da capoeira também significa liberdade, resistência e resiliência. É. A Marilene segue dizendo, mas eu estou falando do sofredor Avacy. Tercília, isso eu... Olha, elas estão aqui promovendo um diálogo. Amarildo segue, precisamos de mais mestres. É, mas é que está, Amarildo. Esse é o propósito daqui. Ontem foi dessa entrevista. Nós precisamos de mais apoio a eles.
8: Ah, é isso.
7: Mais apoio, porque eles estão aí. Eles têm a vida secular deles, é algo sem fins lucrativos, que fique claro, né, mestre? Sem fins lucrativos. Não tem esse negócio de aluno... como é que é? Por exemplo, o aluno que participa, ele ajuda nas coisas?
8: Ele ajuda. Hoje, os meus alunos adultos, principalmente, a gente hoje, lá no grupo, a gente cobra uma taxa. Não é nem cobrar mensalidade. Uma taxa no valor de R$40. Não é cobrar. Então, para manter. Porque você tem que manter. Até a minha locomoção, por exemplo. Você vai para o grupo capoeira. Você tem uma moto, você tem um gasto com gasolina.
7: Chega lá, então, tem água para beber.
8: Água para beber, tem... Entendeu? Então, quer dizer, eu não cobro, só falo assim, mas eu não tenho condições. Treino do mesmo jeito. Só que se a gente tivesse um apoio, igual você falou, de uma empresa que mantesse essa entidade, poxa, legal. Poderíamos expandir esse projeto para outros lugares. Mas eu tenho proposta. As pessoas me fazem proposta, vai se dar aula aqui no Vidilino, dá aula. Mas como eu vou? Eu tenho meu trabalho, além da capoeira. Então não posso
7: Ainda não
8: trabalho.
7: Dá para viver
8: não
7: só.
8: Não dá para viver de capoeira. Aqui na Nuca ninguém vive de capoeira. Ninguém. Fora daqui vive. Os camaradas vivem bem, graças a Deus. Agora, nós aqui na Nanuque, nós batalhamos a capoeira porque a gente ama a capoeira, porque a gente quer defender Nanuque na capoeira, porque Nanuque já foi muito bom na capoeira, você deve lembrar. Marildo tá franco, ele deve lembrar. Ele falou até o nome do passarinho aqui, que hoje está morando em Israel, né? Não mora no Brasil mais. Então, quer dizer, mas a capoeira Nanuque caiu. Hoje nós temos que resgatar essa capoeira de novo. Ainda bem que ainda tem os percussores nossos que estão vivos até hoje, que pode... garantir, é o mestre Nelsinho e o mestre Henrique, que são os mais velhos, né?
7: Tem alguém falando aqui, inclusive, estamos no Japão, como é que é aqui? A rádio está em todo
8: lugar. Amarildo, outro Amarildo, esse aí.
7: Esse é outro
8: Minha esposa Amarildo. Que mandou aqui, que com certeza ele mandou para ela que está ouvindo.
7: Ah, certo. O mestre, uma curiosidade, que eu vejo vocês se reúnem lá, vai aparecendo aqui e eu vou perguntando. Por exemplo, se eu tenho um cronograma, por exemplo, eu chego lá, para mim, começar minimamente a fazer as coisas, eu preciso fazer uns exercícios. Uhum. Se eu tenho uma... tem que fazer... existe exercício específico?
8: Alongamento, principalmente. Alongamento é o principal exercício da capoeira. Às vezes, quando eu aprendi capoeira mesmo com o mestre, a gente fazia um exercício, o mestre puxava mesmo com a gente. Era tipo exercício de guerra. Ele treinava, nós era uma hora, cara. Era uma hora de treinamento.
7: Antes
8: de começar a capoeira, depois mais meia hora de capoeira angora, meia hora de capoeira regional e depois mais meia hora de roda de capoeira. O bicho pegava. Hoje, geralmente, a galera não tem esse pique mais, não. Mas, principalmente, o alongamento é importante. E a própria capoeira, Túlio, a ginga da capoeira já é um exercício. Você alongou, começou a gingar, gingou, você já está preparado para a capoeira já.
7: Corpo solto.
8: Mas tem outros exercícios também que a gente faz. Alongamento. Aí, quando você vai começar agora, Túlio, hoje você vai ficar só na base da ginga. Aí você vai ver os meninos fazendo movimento. Não, calma.
7: Né? Chegou e entrou lá no bolo de quem já... Não.
8: Seu dia vai chegar. Aí por isso que eu falo pro pessoal da Contrina Capoeira comigo. Gente, ó, se vocês querem aprender a capoeira, vocês estão no lugar certo, que é comigo. Agora, se vocês querem correr com a capoeira, não é comigo, não. Você vai ter que aprender certinho comigo ali. Né? Eu vou tentar ultrapassar. Não, faz aí, Túlio. Se eu estou vendo que você não tem condições de fazer, eu vou mandar você fazer uma coisa que você não tem condições, pra você se machucar, e você não volta mais. Você vai machucar, você vai voltar numa coisa que está machucando você.
7: Que bom que o senhor
8: tem. E essa regra, a gente mantém ela aqui na Nuque e mantém lá em tiros também, a mesma regra. O mestre Tim mantém a mesma filosofia nossa, nós trabalhamos junto.
7: Para a gente fechar...
8: Lá, o pessoal gingando lá, a base lá. É a base.
7: Tá vendo? Homens, mulheres, todo mundo.
8: Ali eu estou explicando para aquele menino novato ali a base, o joelho flexionado, ponta do pé atrás, guarda firme na frente, olha lá. Tá vendo?
7: Capoeira dá muita lesão?
8: Ô, Túlio, nesse tempo frio é costumado dar. Principalmente estiramento. Por causa que. Mas aí entra aquele negócio que eu te falei. Aquele camarada que chega na roda de capoeira, não alonga, não aquece e já foi afundando na roda. Agora, se você faz uma sessão de alongamento, aí você não dá nada, não.
7: O corpo flui
8: tranquilo. O corpo esquenta primeiro. Que tem gente que vê que a entrada chegou, quer entrar. Aí não tem jeito.
7: Certo. Queria só que o senhor falasse para nós, só reforçando, quando é que vai ser esse evento que o senhor falou?
8: Ô, Túlio, a gente hoje, vou te falar aqui, deixar em off mais ou menos, né? É mês de novembro, outubro a novembro. A
7: previsão é
8: essa. É, a previsão é essa. Que eu estou elaborando as coisas lá em casa ainda, minha esposa está, sentei com ela, ela está procurando os ofícios, fazer, inclusive, já vou deixar aberto aí o pessoal, né, principalmente o Sicoob, né? Vou puxar de novo o Sicoob, é gente boa pra caramba. Ver se o pessoal querer entrar em contato com a gente aí, pra gente dar aquela força, a cultura, né? O Sicoob está sempre apoiando não só a cultura, como todos os esportes. Então, a gente deixa aberto já isso aí para que a gente tenha esse apoio. Esse ano, já conversei com o prefeito, ele se propôs a ajudar. Conversei com a secretária de cultura, a Lorena, falou que vai ajudar também. O nosso secretário, Fernando, falou que vai dar um apoio também.
7: Isso. Entendeu? Inclusive, eu quero pedir um gancho aqui. Meus amigos, né, da cultura, prefeito, obrigado por fazer isso. Apoia. A gente gosta de capoeira, viu? Vamos promover aí uma roda de capoeira diferente, 2026, uma roda com, né, com tudo aquilo que a gente. Que a capoeira merece. É uma cultura. Então, se nós temos a Secretaria de Cultura, que bom que a Lorena, pessoa fantástica, está sempre apoiando. E agora, esse ano, a gente quer ainda mais capricho, que a gente possa fazer uma noite, um fim de tarde, igual da outra vez, com todo mundo no envolto, acompanhando, porque o pessoal vai preparar para isso, para apresentar.
8: Nós estamos preparados, estamos preparando já. Maculelê está ensaiando a todo vapor. Então, o que você falou aí, graças a Deus que hoje nós temos à frente da Secretaria de Cultura, essa Lorena que tem essa visão, tem uma visão de ajudar. E o Fernando também. Ah, mas o Fernando é futebol, eu assim, não, eu falei, é esporte, cara, capoeira é esporte também. Capoeira não é só cultura, ela é cultura, esporte, lazer e educação. Então o Fernando falou, não, assim, pode vir aqui nadar, então vamos dar uma força assim para você.
7: E Fernando é alinhado. Alinhado. Eu sou fã.
8: E o prefeito Jus Coleto me recebeu no gabinete dele lá com todo carinho também, falou que pode contar com ele também, entendeu? Isso é bom, muito bom demais.
7: Aproveitar, hein, prefeito, botar um
8: gingado.
7: Botar uma calça lá e dar uma gingada.
8: Que a última vez que ele gingou, ele deixou a desejar. A última vez dele não ficou legal, não. Mas dessa vez eu vou preparar ele tudo. Eu vou levar ele, vai dar show dessa vez.
7: Bom demais. Mestre, suas considerações finais.
8: Beleza. Ó, Túlio, primeiramente eu queria agradecer a Deus, né, que a gente está aqui nessa terra e aqui divulgando a capoeira. Agradecer a você, a FM, a toda a equipe da FM por esse convite, por dar esse apoio à nossa cultura, né? Que Deus abençoe vocês na sua caminhada de vocês. E não só você, como todos. Você, eu falo mais que eu tenho mais contato com você. A gente está sempre esbarrando por aí. E você está sempre... Inclusive, você está sempre até falando, oh, mestre, que dia que tem alguma coisa para mim lá filmar? Você lembra? Você sempre me cobra isso. Então, isso é muito interessante. Agradecer a todos. Agradecer, primeiramente, também a minha família, a minha esposa, a minha filha, a minha mãe, toda a família aí que está do meu lado ajudando. E a família Ansa de Liberdade, que sem ela também eu não sou ninguém, né? Sem meus alunos não existe mestre. Não existe mestre sem aluno, entendeu? Então, agradeço eles mesmo de coração por estar lá, por estar aguentando lá. Às vezes o mestre é um pouquinho chato, né? Que eu pego no pé mesmo, sou meio chato. Aí eles estão sempre ali. Então, hoje, os meus alunos que não estão comigo hoje, mas estão por aqui, não saiu do grupo. Hoje nós temos um aluno nosso, o professor Dinho, que é leal, está morando em Portugal também. Já estou alinhando com ele, ver se ele consegue encaixar alguma coisa em Portugal para nós, entendeu? Ele está aqui no Brasil, só que ele está voltando. Mas eu falei que eu já estou conversando com ele, ver se ele dá encaixada. O Johnny lá em Santa Helena de Minas. E, em especial, meu amigo Mestre Tim, que está lá em Tiros, divulgando a capoeira também, que é uma força maior que nós temos na capoeira também. É o nosso apoio fora do Nanuque, é o Mestre Tim. E a todos os mestres, né? Mestre Nelsinho, a galera aí, o Mestre Henrique, meu mestre, ó, de coração. O Mestre Henrique é de coração, ali é preferido.
7: Bom demais. Então é isso. Com imagens de Crisane Castro, obrigado a todo mundo que digitou aqui, que mandou mensagens. Vocês são muito importantes para nós, para você que só ouviu, que está aí na sua casa. A nossa função, o Giro Esportivo, a 94 FM, vem com a missão, assim como o mestre, como os mestres de capoeira, como os líderes esportivos, futebol, atletismo e outros mais, tem a sua missão, nós temos a nossa, divulgar o esporte da nossa cidade e região. Ótima tarde.
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0: beleza. Então, boa tarde pra você. Tô de volta aqui pela Sou 94 FM, a rádio que vai mais longe pra ficar mais perto de você. Hoje, terça-feira, dia 4. É dia 4 de agosto do ano 2026. Olha, pra você que está aí aniversariando, parabéns, tudo de bom. Que essa data se repita por muitos e muitos anos. Olha, sinta-se abraçado, abraçada por todos aqui da Rádio 94 FM. Olha, boa tarde pra você que está aí trabalhando, curtindo aqui 94 FM em alto volume. Olha, boa tarde pra você que está aí nos dando aquela carona em seu carro. Olha, boa tarde pra você de Montanha, Mucurici, Ponto Belo, Itabaiana, Cristal do Norte, a turma de Três Corações, Itupeva, a turma de Medeiros Neto, Ibirapuã, Lagedão, aquele abraço. A turma de Vila Pereira, Vila Gabriel Passos, a turma de César e Moreza, Zé Morezinho, a turma também de Carlos Chagas e Marim, que obrigado sempre pela sintonia. A partir de agora tem Delírio 94, girando aí até as 3. Lembrando que amanhã é quarta-feira, amanhã é dia de podcast ao vivaço aqui na Rádio 94 FM. Podcast está explicado a partir do meio-dia, através da frequência 94,5 e também através do YouTube, arroba Rádio 94 FM Nanuque. Olha, o tema de amanhã vai ser bem bacana. Amanhã vamos falar sobre comida, é isso mesmo. Amanhã vamos falar sobre gastronomia. Gastronomia em foco. Sabores, histórias e cultura mesa. Amanhã estaremos recebendo aqui no estúdio da Rádio 94 FM a Karina Portugal, empreendedora, chef, proprietária do Karina Portugal Gastronomia, e também a Brenda Portugal, formada em gastronomia. Ela é chefe de cozinha do Karina Portugal Gastronomia, tá certo? Encontro marcado amanhã, a partir do meio-dia, aqui no podcast está explicado, aqui na Rádio 94 FM. Vamos falar sobre gastronomia, então vale a pena você conferir ao meio-dia, aqui na Rádio 94 FM, na frequência, e também no YouTube, arroba Rádio 94 FM Nanuque. Agora, 1:08.
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0: E a gente começa no clima com Lady Gaga.

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0: Bom demais, está aí, Dose Dupla com Gustavo Lima, Assunto que Dói e Bala Lojada. Agora, 1h26.
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Bom demais, tem o momento mais louvor da Jovem 94 FM. A cantora gospel angolana Nair Nayara, Jesus tá lá. 1h32 na 94 FM. Lembrando que amanhã é dia de podcast aqui na Rádio 94. Através aí da frequência 94,5 e também através do YouTube, arroba rádio 94FM Nanuque. O tema de amanhã é um tema bem bacana. Amanhã vamos falar sobre gastronomia. Gastronomia em foco, sabores, histórias e cultura mesa. Amanhã estaremos recebendo Karina Portugal, empreendedora, chef proprietária do Karina Portugal Gastronomia e também Brenda Portugal. Ela é formada em gastronomia e chefe de cozinha do Karina Portugal Gastronomia. Então vale a pena você conferir amanhã, a partir do meio-dia, aqui na Rádio 94 FM, através da frequência 94,5 e também através do YouTube, arroba Rádio 94 FM Nanuque. Podcast está explicado ao vivaço. Encontro marcado então com você.

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0: Bom demais, agora faltando 16 para as duas, Rádio 94 FM, a rádio que vai mais longe. Olha, para ficar mais perto de você, tá aí cintura de mola, é por você que canto. 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
1: Beleza, agora faltando 10 para as 2, Rádio 94 FM, a rádio que vai mais longe para ficar mais perto de você. Amanhã, dia de podcast, está explicado. É, o tema de amanhã é um tema bem bacana. Amanhã vamos falar sobre gastronomia. O tema gastronomia em foco, sabores, histórias e cultura mesa. Amanhã estaremos recebendo aqui a Karina Portugal, empreendedora, chefe proprietária do Karina Portugal Gastronomia, e também Brenda Portugal, formada em gastronomia e chefe de cozinha do Karina Portugal Gastronomia, tá certo? Encontro marcado amanhã na frequência 94,5 e também através do YouTube, arroba rádio 94FM Nanuque. Encontro marcado amanhã, meio-dia, ao vivaço.
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0: Deus a mais e Simone Mendes.
1: Esqueça tudo, pagode de qualidade.
0: Que coisa linda.
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2: Beleza, 94, agora 2h22. Boa tarde.

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0: Beleza, é um prazer fora do comum ter você sempre aqui curtindo a melhor Rádio 94 FM, a rádio que vai mais longe. Olha, para ficar mais perto de você. Hoje, terça-feira, amanhã, quarta, amanhã, dia de podcast, tá explicado a partir do meio-dia ao vivaço. Aqui através da frequência 94,5 e também através do YouTube, arroba Rádio 94 FM Nanuque. Olha, o tema de amanhã é um tema bem bacana. Amanhã vamos falar sobre gastronomia. Olha o tema Gastronomia em Foco, sabores, histórias e cultura mesa. Vamos estar recebendo a Karina Portugal, empreendedora, chefe proprietária do Karina Portugal Gastronomia, e também Brena Portugal. Ela é formada em gastronomia e chefe da cozinha do Karina Portugal Gastronomia, tá certo? Encontro marcado amanhã, a partir do meio-dia, no podcast Tá Explicado ao vivaço aqui na Rádio 94 FM, agora 2h32.
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1: Essa é das boas. 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
14: Boa tarde, 15 horas e 6 minutos.

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15h08, ótima tarde para você, terça-feira, dia 4 de agosto, tudo beleza com você, tudo maravilha, hoje tem fofoca, lógico que tem fofoca, né gente, lógico, evidente, né, evidente que sim, vou deixar você muito bem informado, vou falar aí de Dona Mara Maravilha, que anda falando besteira, né, Dona Mara, e vou falar também sobre a Xuxa, né, um sucesso absurdo aí na turnê, que é o último voo da nave. Vou falar também outras notícias aqui para você. Claro, né? Vou dar aquele spoilerzinho básico, né, do que espera a todos aí diretamente do babado a partir das 16 horas. Lembrando que a transmissão pelo rádio e também pela internet através do nosso canal no YouTube. O que, que você vai falar hoje, Drica? Vou adivinhar aqui. Vou adivinhar não, vou falar, né, gente? Aqui vou falar sobre o ator, né, gente? O Marco Furlan, que foi preso em flagrante e acusado de estuprar uma criança de apenas 5 anos. Vou falar sobre a modelo, né, que diz que tem uma filha com o Neymar, faz nova menção aí ao jogador. Zé Felipe, alvo de 3 denúncias aí no Ministério dos Direitos Humanos. Vou falar sobre o streaming, né, a Globo, né, escapa o streaming, já é mais visto que a TV aberta no final de semana. Vou falar sobre Ana Paula Renault, que a Globo tá querendo segurar a Ana Paula Renault, hein, gente? Vou falar aí sobre a turnê da Xuxa e vou falar sobre Dona Mara Maravilha, que anda falando besteira, né, Dona Mara? Né, recolha-se, Dona Mara Maravilha, que de maravilha no momento tá tendo nada, né? Então, a partir das 16 horas, vou falar aí todas essas notícias e outras mais no programa É Babado. Mas, por enquanto que o babado não vem, a gente fica aqui, ó. Simplesmente, vou começar com ela. Diretamente da Romênia para o mundo, Dona Ina. Ina, eu adoro a Ina, né? Eu sou fã das músicas dela. Ina Wisaway. É a nova, novíssima, aqui no 94, abrindo sequência no Estação da Tarde.

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0: Agora faltando 5 minutinhos aí para as 16, Mike and the Mechanics com Silent Running, Taylor Swift, I Knew It, I Knew You. Bom, é o seguinte, né? Tá pertinho aí de começar o programa Babado, daqui a pouquinho vou falar sobre a Mara Maravilha. A Mara Maravilha adora polêmica, né? Sempre aparece falando mal das pessoas. Daqui a pouquinho vou falar sobre ela, que tava aí com a indireta, né, em relação à Xuxa. E vou falar também sobre a Xuxa, que lotou, mais uma vez, o espaço da Nubank. Arrasou aí em São Paulo, tá arrasando na turnê O Último Voo da Nave. Vou falar também sobre a novela Quem Ama Cuida, tá muito bem na audiência. Vou falar também sobre a modelo, né, Gabriela Gaspar, que vem a ser, né, tem uma suposta filha com o Neymar. Já mencionou o jogador novamente. Querida, faz o DNA, fofa, pra gente saber se é filha ou não, né? Enfim, daqui a pouquinho todas as notícias pra você. Vou falar também do Zé Felipe, que ele tá sendo aí indiciado nos direitos humanos, né? Três acusações aí. E outras notícias pra você no Babado. Daqui a pouquinho, a partir das 16 horas. Oi, boa tarde, que tá mandando... Ô, gente, o Júnior é uma figura, né? Júnior em seu filme. Eu vou te falar, você manda cada imagem aqui pra mim, Júnior. Cada gif. Alô pra você, abraço, bom trabalho, tá bom? Obrigado aí pela audiência. Então, um abraço pra todo mundo aí acompanhando Estação da Tarde. E pra fechar a primeira parte do Estação da Tarde, tem Trio Remeleixo, Bom Demais e Gustavo Lima. Juramento.
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0: Muito bem, 94, a rádio que vai mais longe, para ficar mais pertinho de você, tudo beleza, tudo maravilha. Então, agora 16 horas e 5 minutos, estão preparados para fofocarmos aqui muito, muito, muito, muito? Pois então, né? Hoje tem fofoca e já vou começar aí falando, né, daqui a pouquinho sobre um ator, ele foi preso aí em flagrante. Olha, gente, é um caso chocante, né? Olha, desculpa desse rapaz, não cola, não tem como, né? Enfim, daqui a pouco eu vou falar sobre o Marco Furlan. Eu, inclusive, nunca ouvi falar desse ator, né? Inclusive, falam que ele trabalha, né? Ou já trabalhou na Rede Globo. E eu vou falar sobre a questão aí que ele foi preso em flagrante, acusado aí de um estupro, né? De uma criança de 5 anos. Ah, eu considero aí um dos crimes mais imperdoáveis que existe, é justamente essa questão de violência sexual contra crianças, né? Eu simplesmente repudio completamente. Acho que as leis têm que ser bem mais severas para esse tipo de absurdo, esse tipo de crime, né? Não tem nem condição de uma pessoa, se realmente cometer, ele sair da prisão, porque não tem como, gente. É uma coisa horrorosa, é uma coisa inaceitável, inadmissível. Então, né, vamos falar sobre ele agora? O mundo artístico aí foi surpreendido hoje, né, com a confirmação da prisão em flagrante do ator Marco Furlan, de 48 anos, acusado de estuprar uma criança de 5 anos durante uma festa de aniversário em Pindamonhangaba, no interior de São Paulo. De acordo com o portal aí, BNews, em depoimento aos policiais, Marco Furlan teria afirmado que estava se sentindo mal. Entrou no quarto e confundido a criança com a namorada. Gente, o corpo de uma criança de 5 anos para uma pessoa adulta é uma diferença imensa, né? A informação consta no boletim e será apurada no inquérito aberto pela Polícia Civil. O ator Marco Furlan, de 48 anos, foi preso em flagrante na madrugada desse último domingo, dia 8, em Pindamonhangaba, no interior de São Paulo. Pois então, né? A situação foi descoberta depois que o choro da criança chamou a atenção de familiares e convidados. A mãe da vítima entrou em um dos cômodos da casa, acompanhada por outras pessoas, e encontrou o ator com a menina. As informações aí são do colunista Ulisses Campbell, do jornal O Globo. Ainda conforme o registro da ocorrência, os convidados impediram que Marco deixasse o imóvel. Diante da tensão no local, ele foi mantido em um cômodo até a chegada da polícia militar, que realizou a prisão em flagrante. Testemunhas relataram que Marco Furlan estava bastante abalado durante a abordagem. Em nota enviada ao site Metrópolis, a Secretaria da Segurança Pública de São Paulo informou que o ator foi autuado por estupro de vulnerável. A prisão foi convertida em preventiva após a audiência de custódia e ele segue à disposição da justiça. Como o caso envolve uma criança, a investigação tramita sob sigilo. Durante as investigações, a Polícia Civil pediu autorização para apreender celulares, computadores e outros equipamentos eletrônicos na casa do ator. O objetivo é verificar se existem arquivos que possam contribuir para o inquérito. Conhecido por trabalhos na TV, no teatro e na publicidade, Marco Furlan participou de novelas, séries, espetáculos e campanhas para grandes empresas. Tá aí, né? É um cara bonito, né? Você tá acompanhando aí, para você que tá vendo, né, o programa pelo YouTube, né? Estamos no ar também no nosso canal no YouTube, Rádio 94 FM Nanuc, que você tá vendo aí, né? É um cara bonito e tudo, mas infelizmente, né, teve esse cometendo esse crime aí. Agora, falar que confundi, olha, eu tava passando muito mal, eu confundi, né, a criança com a minha namorada. Pelo amor de Deus, gente. Que desculpa mais esfarrapada, que desculpa mais absurda. Não tem lógica uma coisa dessa, né? E aí agora foi transformada a prisão dele de flagrante para preventiva. Se realmente teve qualquer tipo de abuso, que ele pague aí na cadeia, que não seja solto de jeito nenhum. Eu acho que esse tipo de crime tem que pegar a pessoa, prender, jogar a chave fora, porque, olha, sinceramente, não dá para entender, não dá para aceitar esse tipo de crime de jeito nenhum. Aliás, não só com crianças, com qualquer pessoa, né? Seja com pessoas adultas, pessoas idosas, é um crime inaceitável, uma barbaridade, uma coisa absurda. Olha, eu não encontro palavras para poder definir esse tipo de situação, esse tipo de crime. Agora, 16 horas e 10 minutos... Quem está dando um oi aqui, gente? Ah, o Antônio Elso Cretli de Oliveira. Beijo para você. Está aqui no YouTube, mandando recadinho, né? Dando aquele oi. E você que está aí, ó, acessando, é só você acessar o YouTube, Rádio 94 FM Nanu, que você acompanha. Ah, daqui a pouquinho vou mostrar aí o vídeo com o momento, né, que a Xuxa estava bastante emocionada, né? E ela falando que ela não acreditava que ela ia encher aquele local ali de pessoas. E ela falou assim, olha, eu não sabia que vocês ainda gostavam de mim. É lógico que ela sabe, né? O poder que ela tem. Mas ela sofreu muitas críticas, né? Inclusive muitas críticas injustas, né? E daqui a pouquinho eu vou falar sobre isso e vou falar sobre Dona Mara Maravilha também. Bom, vamos falar da modelo que diz ter uma filha com o Neymar. Fez aí uma nova menção ao jogador. Gabriela Gaspar, modelo húngara, que afirma ter uma filha com o Neymar, voltou a fazer menção ao jogador nas redes sociais. Nessa segunda-feira, ela compartilhou uma foto ao lado da filha Jasmine, de 12 anos, e publicou uma declaração em que citou o atleta e a família dele. Pois então, agora, o que disse Gabriela Gaspar? Pois então, na legenda, Gabriela escreveu: "Você é o maior tesouro da minha vida. Já passamos por muitas coisas e nossa caminhada ainda será longa, mas juntos vamos conquistar tudo e tudo vai se encaixar no seu devido lugar. Jasmine, eu te amo muito, minha princesinha. Eu sei que o seu papai e a família dele também te amam, meu tesouro." A nova publicação acontece poucos dias após Gabriela afirmar que a filha precisou ser hospitalizada para realizar uma ressonância magnética do crânio. Na ocasião, ela disse ter informado Neymar e os familiares do jogador sobre a situação de saúde da menina. "Muita gente fez perguntas sobre a minha publicação de ontem. A Jasmine fez uma ressonância magnética do crânio. Eu já avisei o pai dela e a família dele sobre isso e também expliquei por que ela precisou fazer esse exame", declarou aí a modelo. Em seguida, Gabriela afirmou que não recebeu qualquer retorno após entrar em contato com a família do jogador. "Infelizmente, eu não recebi nenhuma resposta, mas eu espero que pelo menos tenham lido a minha mensagem", escreveu Gabriela, marcando Neymar, a mãe dele, Nadine Gonçalves, e a irmã do atleta, Rafaela Santos. Na mesma publicação, Gabriela voltou a defender a sua versão da história. "Quero escrever mais uma coisa importante, embora eu só consiga repetir a mim mesma. Eu não minto sobre nada e nunca vou mentir." Gabriela Gaspar sustenta publicamente que Jasmine é filha de Neymar. O jogador, por sua vez, nunca reconheceu a paternidade da menina. Gabriela move uma ação de investigação de paternidade contra Neymar na justiça brasileira. A húngara afirma que conheceu o jogador em 2013, durante a passagem da seleção brasileira por Santa Cruz de la Sierra, na Bolívia, e sustenta que Jasmine Zoe é fruto desse encontro. A ação tramita sob segredo de justiça e busca o reconhecimento da paternidade da adolescente. Entre os pedidos apresentados pela defesa da ex-modelo estão pagamento da pensão mensal e de valores retroativos referentes aos anos anteriores. Um dos principais desdobramentos do caso ocorreu no ano passado, quando Neymar realizou a coleta de material genético no Brasil para a realização do exame de DNA. Na sequência, a amostra da menor também foi recolhida na Hungria e enviada para análise, etapa considerada fundamental para o avanço do processo. No início desse ano, Gabriela voltou a se manifestar nas redes sociais sobre a demora na conclusão do caso. Em publicações, ela relatou a expectativa pela divulgação oficial do resultado do exame, que ainda não foi tornado público. Gente, eu não sei por que até hoje esse exame não foi feito. Na realidade, o Neymar, ele tratou de fazer a coleta, né? Mas aí teria que vir aquela... Não quis vir ao Brasil. Dizem que é a justiça lá da Hungria, que é o país natal dela. Outros dizem que é ela que está dificultando. Porque Neymar, ele cumpriu com a obrigação dele, gente. Neymar, ele pode ter todos os defeitos dele, ele pode ser isso ou aquilo, mas como pai, ele é um cara presente na vida dos filhos dele. E ele é um cara super responsável, né? Ele não nega. Tá falando, tá sustentando que eu tenho um filho, beleza, eu vou lá, vou recolher. Ele fez a parte dele. Agora, essa moça que não tá contribuindo, então fica difícil, né? Ela fica, olha, ele é o pai, ele é o pai, ele é o pai, a parte dele já fez. Tá faltando a parte dela que ela tá complicando a situação. Eu tenho certeza que o Neymar não vai se negar a dar todo o aparato, toda a ajuda pra menina, né? Se ela realmente for filha dele. Só que a moça tá dando uma dificultada aí e fica esse tempo todo nesse chove, não molha e só fica marcando o cara. Poxa, minha querida, bora colaborar aí pra que esse exame possa sair o resultado. Se for ou não for, pode ter certeza. Se for, o Neymar vai prestar todas as ajudas, né? Com certeza vai pagar todo o retroativo. Nesse ponto aí, eu não gosto do Neymar, todo mundo sabe, mas nisso aí eu tenho que ser imparcial, cara. Ele realmente ele é um cara super responsável, não deixa faltar nada para os filhos dele. Mas a moça aí também, poxa, fica a vida inteira marcando a mãe do Neymar, marcando a irmã do cara, que não tem nada a ver com isso, marcando o Neymar e só fica nessa coisinha, né? Fica parecendo que é ele que não quer assumir, o que não é verdade, né? Enfim. Agora 16 horas e 15 minutos e vamos falar do Zé Felipe. Pois então, Zé Felipe. O cantor sertanejo Zé Felipe foi denunciado aí no Ministério dos Direitos Humanos e da Cidadania depois de publicar um vídeo polêmico no qual estimula o filho caçula José Leonardo a repetir palavras de cunho sexual. Sério, você está fazendo isso, pelo amor de Deus, né, Zé Felipe? Me poupe. O ex-marido aí de Virgínia Fonseca foi alvo de pelo menos 3 denúncias junto ao órgão realizadas por meio do Disque 100, canal oficial do governo envolvendo violações de direitos humanos. As informações aí são da revista Quem. As denúncias contra, né, Zé Felipe foram encaminhadas ao Conselho Tutelar de Goiânia, Goiás, e a uma delegacia regional. Em posse das queixas, os órgãos competentes vão analisar se uma investigação será aberta contra o cantor. A polêmica ganhou repercussão na segunda-feira, quando Zé Felipe compartilhou um momento em que o filho de quase 2 anos, José Leonardo, participa de uma brincadeira feita por adultos. Nas imagens, um menino é perguntado sobre o que vai dar para as meninas e responde apontando para a região pélvica. Não vou falar a palavra, né, que ele falou. A gravação repercutiu nas redes sociais e gerou críticas de internautas que questionaram o conteúdo envolvendo a criança. Com a repercussão do vídeo, o cantor voltou às redes sociais para falar sobre o assunto. Primeiro, ele minimizou a situação e disse que tudo era uma brincadeira. E ele falou, da forma que fui criado e onde fui criado, sempre teve. Isso não moldou nada a relação que tenho com as mulheres da minha vida. É coisa de criação mesmo, argumentou. Depois, porém, o cantor mudou o discurso. Não sabia. A gente não sabe de tudo, está aqui para aprender e melhorar. Houve outros pontos de vista com os quais não concordei e achei um mimimi do caramba. Mas quando a gente é pessoa pública, deve satisfação sim para as pessoas, afirmou o cantor. E ele aproveitou a oportunidade para se desculpar. Para quem se sentiu incomodado, quem não foi criado do jeito que eu fui, eu quero pedir desculpas, de verdade. A intenção era só mostrar o dia a dia. Não foi para gerar constrangimentos ou passar nada ruim para ninguém. Para os que eu não concordo, também me desculpem. Bom, Zé Felipe, você foi criado de um jeito, né? Mas eu acho que, assim, a pessoa faz questão de ficar mostrando nas redes sociais. Acho que uma criança de quase 2 anos, ela tem que ser respeitada a infância dela. Não ficar ensinando esse tipo de brincadeira de cunho sexual para uma criança, gente. Criança, você tem que ensinar coisas boas. Esse negócio de cunho sexual, quando ele tiver rapaz, ele vai aprender tudo que tem que ser ensinado, vai aprender com a vida. Agora, uma criança, o que, que vai acontecer? Esses dias, foi anteontem, eu fiquei chocada. Assim, a gente que é criado de uma forma mais antiga, um olhar de um pai, de uma mãe, a gente ficava paralisado, né? Hoje em dia, né, a juventude não respeita. E anteontem eu vi uma criança de apenas 3 anos xingar a irmã. Olha a sua vaga, entendeu? Uma criança de apenas 3 anos falou com todas as letras e o pai e a mãe nada fizeram, né? Aí você espera o quê? Que essa criança vai crescer com bons ensinamentos? Vai acontecer o quê? Vai gerar coisas muito piores. Daqui a pouco ele não vai chamar mais a irmã de vaga, vai chamar de outros nomes muito mais ofensivos. Então, se o pai e a mãe não educar a criança já desde cedo, o que, que você acha que vai acontecer? Né? E o que eu mais vejo aí são crianças que não estão tendo uma educação exemplar. O pai e a mãe acham tudo muito bonito, acham tudo muito maravilhoso, faz questão de filmar para dar engajamento. Aí a pessoa fala mimimi. Não é mimimi, gente. É questão de educação e respeito. Né, principalmente com a criança, né? E ele é, antes de ser um cara famoso, ele é um ser humano ali, ele tem que ensinar coisas boas pro filho dele, para depois não sair por aí, daqui a pouco vai sobrar para ele também, né? E não vai soltar por aí diversos palavrões. E não é nada bonito, aliás, não é bonito palavrão na boca de adulto, imagina na boca de uma criança, né? Agora 16 horas e 19 minutos, estamos no ar através do YouTube, né? No YouTube, é só você dar o seu like. Você já deu seu like agora aqui na transmissão? Bom, se você não está assistindo o programa ao vivo pelo YouTube, você vai assistir depois. O programa sempre fica reservado, guardadinho aí no nosso canal no YouTube. Você assiste o programa e dá lá o seu like, beleza? Bom, ela ganhou o último BBB. Tá pensando que ela tá em baixa? Tá não, filho. Olha, a Vênus platinada continua ali, ó, guardando ela dentro de um cofrinho, né? Porque realmente tem coisas boas para ela. Bom, a Globo tá segurando Ana Paula Renault e por quê, né? Lógico, a mulher, né? Tá em alta, tá em alta. A Globo decidiu aí manter Ana Paula Renault em seu banco de talentos. Após um longo período de negociações, a campeã, né, do BBB 26 renovou o contrato com a Globo e já está envolvida em um novo projeto que permanece sob sigilo e tem previsão de estreia na TV aberta ainda este ano. O novo vínculo foi assinado na última segunda-feira. Renovação de contrato. Ana Paula Renault renovou com a Globo. Ana Paula Renault renovou com a Globo e passou a integrar o casting comercial da agência publicitária do grupo. A campeã do BBB comandará uma nova atração na TV aberta ainda esse ano, misturando jornalismo e entretenimento. Na visão profissional, a apresentadora celebrou ainda o novo formato e afirmou que no programa, informação e entretenimento devem caminhar juntos. A informação foi publicada pela coluna Outro Canal da Folha de São Paulo. Além da renovação com a Globo, Ana Paula também passou a integrar o casting da Viu, agência de publicidade digital da Globo, responsável pelo agenciamento comercial de personalidades ligadas ao grupo. Segundo aí a publicação, o novo programa ainda não teve detalhes divulgados. A única informação confirmada é que a atração será exibida na TV aberta e reunirá elementos de jornalismo e entretenimento, que é um formato que motivou a renovação do contrato da ex-BBB. Em conversa com a coluna aí no Notícias da TV, Ana Paula confirmou que aceitou a proposta apresentada pela emissora porque o projeto une duas áreas com as quais sempre teve identificação, embora o desenvolvimento da produção ainda seja tratado de forma reservada pela Globo. Eu sempre acreditei que informação e entretenimento não ocupam lados opostos. Talvez seja justamente essa a comunicação que mais desperta curiosidade, aproxima pessoas e cria conversas relevantes, afirmou a campeã do BBB 26. A renovação acontece depois de um longo período de negociações entre as partes. Com o novo acordo, a Globo mantém aí os participantes, né, do reality em seu elenco e amplia a parceria também para o mercado publicitário por meio da Viu. Mesmo com a nova estrutura de representação comercial, Ana Paula Renault continuará sendo empresariada por Sérgio Tristão, que já acompanhava sua carreira desde a participação no Big Brother Brasil. Ainda não há informações sobre o formato, título ou a data de estreia do novo projeto. A expectativa, porém, é que a produção chegue à programação da Globo até o fim deste ano, marcando uma nova fase da jornalista na emissora. Tá aí, né? Muita gente não sabe, mas a Ana Paula, ela é formada em jornalismo, embora ela nunca exerceu aí exatamente a profissão, mas ela é formada, então já tem todo o conhecimento aí da profissão, né? Agora vamos falar, gente, dessa pessoa aqui, porque, olha, eu acho assim, sabe? Aliás, eu vou deixar por último, vou falar sobre a novela Quem Ama Cuida. Pois então, a novela Quem Ama Cuida está indo muito bem aí na audiência, né? Lógico, as novas exigências de Ibope agora, né? Depois de internet, plataforma de streaming, né? A questão da audiência hoje mudou muito, né? De antigamente, quando uma novela das nove dava 30 e poucos pontos, era um fiasco de audiência, né? Hoje, se der 30 pontos, é recorde, né? E hoje, quando dá 25, 28, 29, já é considerado um sucesso. E o público ligou mesmo a TV nessa segunda-feira para ver Dora expulsar Ademir da casa na novela Quem Ama Cuida. Em choque com as denúncias de assédio contra o marido, a empresária não pensou duas vezes em colocar um ponto final no seu casamento e, de quebra, enfim, se jogar nos braços de André, na novela das nove da Globo. De acordo com dados obtidos aí pelo site Notícias da TV, com fontes junto ao mercado, o folhetim de Falci Carrasco e Cláudia Souto registrou 25,7 pontos e 41,3% de share, porcentagem de televisores sintonizados na mesma atração. O recorde anterior era de 25,2 pontos em 28 de julho, quando Pilar teve o seu anel roubado ao dar uma festa para comemorar a chegada de Ingrid à presidência da joalheria da família. Como a reportagem já havia mostrado, Quem Ama Cuida está entre os programas da Globo que tem tido sucesso contra o streaming. O público em São Paulo preferiu assistir a novela da Globo do que as plataformas de vídeo, cuja soma chegou aí a 16,7 pontos e 26,9% de share na capital paulista. O núcleo de Adriana tem boa aceitação no Rio de Janeiro, cidade dos estúdios da Globo e praça, onde a emissora costuma alcançar índices superiores aos de São Paulo. A média arredondada no Rio de Janeiro foi de 31 pontos com 46% de participação. Está 25,7 pontos de média, 41,3% de participação na capital paulista. O resultado representa um acréscimo de 10% na audiência média da novela das nove às segundas-feiras. Em sua 11ª semana de exibição, Três Graças tinha 19 pontos de média, enquanto Vale Tudo chegava a 22. Agora, por que Quem Ama Cuida deu certo no Ibope? Bom, folhetim clássico com cara de novela, que era um pedido dos próprios telespectadores que podem ver séries e filmes no streaming. Mas uma trama de vingança feita sob medida por Valci Carrasco para fazer com que o público se identifique com a protagonista. Novela dividida em arcos muito bem definidos, em que há um clímax como o de último capítulo à medida que a história de Ademir avança. Texto bem amarrado graças à parceria de Valci Carrasco com Cláudia Souto. E a Mora Maltner, que é a diretora inspirada na direção Sem Erros, que viraram piada em Vale Tudo. Escrita aí por Valci Carrasco e Cláudia Souto, Quem Ama Cuida é ambientada em São Paulo e conta com direção artística de Amora Maltner. A novela está prevista para ficar no ar até janeiro do ano que vem e vai muito bem. Obrigado aí na audiência, né, da Globo. Está celebrando, né, com certeza. Toda vez quando tem aí um barraco, qualquer coisa, uma vingança aí de Adriana, a novela vai lá pra cima, e agora nessa segunda-feira... Olha, inclusive, gente, os dias assim que tem mais audiência é quando vai acontecer justamente alguma vingança dela, né? E agora o pessoal acessou pra poder ver o Ademir se ferrar, e na segunda-feira também é uma audiência mais fraca, né? Então a Globo tá reforçando bastante, colocando bastante isso aí pra poder aumentar a audiência aí das suas novelas, beleza? Agora sim, vamos falar de Mara Maravilha, gente? Olha, Mara Maravilha, minha filha, é o seguinte, a Mara, ela adora provocar, né? Principalmente que ela desde quando ela foi tirada do grupo aí do WhatsApp por Xuxa, Eliana e Angélica, ela fazia parte, inclusive, ela não perdoou. Agora tá contra aí as apresentadoras, embora esses dias ela falou muito bem da Eliana, né? Mas a Mara, eu acho assim, a Mara bastante recalcada em muitas coisas. Quando ela apresentava junto com os outros apresentadores o Fofocalizando, a Mara tirava qualquer pessoa do sério. Porque ela era bem insuportável no programa, né? E ela voltou a causar aí nas redes sociais ao falar sobre Xuxa. A apresentadora compartilhou um vídeo aí da eterna rainha dos baixinhos durante participação no Mais Você e rebateu as falas da Xuxa. Ela já havia feito uma crítica ao figurino usado por Xuxa em sua turnê O Último Voo da Nave. E ela falou: direito de ter noção e vergonha alheia como mulher. Direito de falar, então falei. Pronto. Escreveu Mara Maravilha nos stories do Instagram. Só, querida Mara, que ninguém te perguntou, né? Enfim, ela publicou o vídeo, né, após as falas de Xuxa Meneghel, e ela falou, né, de sentir vergonha como mulher, e a Mara Maravilha, inclusive, já havia acusado Xuxa de supostamente mostrar demais com a roupa, aquela, né, sempre querendo ganhar engajamento em cima disso aí. E a postagem veio na esteira de outra publicação recente de Mara, que ela apareceu ao lado de sua ginecologista e fez uma brincadeira sobre cuidados íntimos. Na legenda, Mara Maravilha escreveu: empoderamento não é mostrar o órgão genital feminino, e sim conscientizar a importância do cuidado da saúde íntima feminina. Nos últimos dias, Xuxa Meneghel esteve no centro de debates após estrear a turnê O Último Show da Nave, um dos figurinos usados aí no espetáculo. Foi um maiô cavado, inspirado em looks dos anos 80 e 90, e dividiu opiniões nas redes sociais e gerou críticas por supostamente mostrar demais, né? Diante da repercussão, Xuxa se pronunciou no Mais Você e defendeu o direito das mulheres de fazerem suas próprias escolhas. A mãe de Sasha Meneghel não mencionou diretamente seu figurino, mas fez uma alusão à peça. Nós, mulheres, nós temos o direito de usar a roupa que a gente quiser. A gente tem o direito de votar, sim. A gente tem o direito de falar, a gente tem o direito de cantar, de ser feliz. A gente tem esse direito, afirmou Xuxa. E a gente precisa também que vocês respeitem nosso direito de ir e vir com segurança, sem violência, reforçou a apresentadora. A artista também criticou diversos... os haters, né? Diversos discursos considerados retrógrados reforçou a importância da liberdade feminina. Pois então, né? Olha, deixa eu falar uma coisa aqui, dona Mara Maravilha, que você falou assim, olha, a vergonha de ser mulher, que não sei o quê. Vergonha, Mara, foi o que você fez no consultório aí da sua ginecologista. Ficar falando essas palavras, olha, empoderamento é não ficar mostrando o órgão genital feminino, é cuidar. E aí, doutor, olha, não sei o que da Mara, tá uma maravilha, sabe? Aquilo ali que foi desnecessário, aquilo ali que foi vulgar, né? E eu acho que vergonha alheia foi o que você fez, né? Porque eu acho assim, ninguém perguntou nada para Mara, toda vez ela sempre volta às redes sociais, sempre volta a ser notícia, sempre criticando a Xuxa, mas é o tempo todo criticando a Xuxa. E vamos ser sinceros, é totalmente relevante, Mara Maravilha, a sua opinião, né? Porque independente de qualquer coisa, a Xuxa tá aí brilhando, né? E outra coisa, as pessoas falam assim, olha o figurino da Xuxa, a Xuxa sempre usou roupas curtas, quando ela era a eterna rainha dos baixinhos. E até quem é do contra, eu até vi esse tempo atrás, né, o Felipe Campos e outros falando, gente, ela tem corpo para isso. Uma mulher com 63 anos, com o corpo da Xuxa maravilhoso daquele, vamos ser sinceros, né? Ela pode mostrar. Agora, sabe o que eu acho um absurdo? Eu acho hipocrisia de muitos brasileiros. Quando é uma artista estrangeira, né? Ai, que linda! Nossa, que diva maravilhosa! Mas quando é uma brasileira, como é a Xuxa, por exemplo, nossa, que vulgar! Uma mulher dessa idade ficar usando esse tipo de roupa. Agora, engraçado, esses dias a Madonna, né, não estava se apresentando, usou um vestido super hiper curto, que estava mostrando a calcinha, né? Madonna já tem quase 70 anos, e as pessoas falando, ai, mas ela pode, ela é uma diva, ela é a rainha do pop, que não sei o quê. Quer dizer que a Madonna pode, a Xuxa não pode? A Xuxa estava usando o figurino do show dela, né? E Xuxa tá maravilhosa, poderosa, está com pernas lindas, uma pele maravilhosa, que ela sempre se cuidou, e é isso mesmo, ela usa o que ela quiser, porque ela pode fazer isso. Né? E para os haters, deixa os haters falarem o que quiserem, porque quanto mais falam da Xuxa, mais sucesso ela alcança. E é por isso mesmo, inclusive, né, que está sendo um grande sucesso a turnê dela. E ela agora conseguiu colocar 50 mil pessoas, tá, no segundo dia. E é por isso mesmo que ela se emocionou durante um show aí da turnê. Você agora que está assistindo o programa, aí diretamente do YouTube, você vai ver as imagens, né? Ela está belíssima, inclusive, ela se emocionou durante o show da turnê O Último Voo da Nave em São Paulo, nesta segunda-feira. A eterna rainha dos baixinhos esgotou a segunda data do Nubank Park e aproveitou para agradecer aos fãs aí pelo carinho. Inclusive, Shawn Mendes, gente, tá? Que é um cantor mundialmente conhecido, que é namorado da Bruna Marquezine, estava lá também, todo sorridente e feliz, né? Ô Pedro, você pode colocar na tela toda a primeira imagem, tá? Que ela inclusive, ela fala, né? Ela falando com a Bruna, que ela tá querendo neto, né? E ela, muito emocionada, né? E ela falou assim, olha, gente, tudo bem? Olha, quando falaram que era pra vir aqui para o Nubank Park, eu falei, vocês estão loucos? Eu não vou encher. E aí foi a hora que ela começou a chorar. E ela falou, eu já enchi 2 dias. Eu não sabia que vocês ainda gostavam de mim. Declarou aí Xuxa. No vídeo é possível ver o estádio completamente cheio, ovacionando Xuxa pela apresentação. O site Metrópolis esteve presente na apresentação e flagrou a presença aí do astro Shawn Mendes, sua namorada brasileira Bruna Marquezine, Sasha Meneghel e seu marido João Lucas aí na plateia. Do palco, a rainha dos baixinhos mandou um recado especial para o grupo de amigos e avisou Marquezine. Bruna, eu quero um netinho também, tá? Sem pressão. E ela falou, ela ficou super emocionada, ela falou, não sabia que vocês ainda gostavam de mim. Ela estava muito emocionada, porque ela falou, eu tô recebendo amor, carinho, né? Eu tenho dormido depois das 3 horas da manhã. Enfim, ela estava sofrendo uma enxurrada de críticas. Lógico que tinha uma boa parcela de milhares de fãs apoiando, ficando do lado dela. Mas ela recebeu muitas, muitas críticas, né? Por causa do figurino, aquela coisa toda. Agora ela tomou um certo cuidado, né? E tal. Mas, gente, deixa eu só falar uma coisa para vocês, né? Logicamente que existem alguns excessos, né? Que não podem ser mostrados e tudo. Mas olha, a Xuxa tá maravilhosa, tá fazendo uma turnê aí, que é a última turnê, né, dela, e ela colocou 50 mil pessoas no Nubank Park. Isso não é para qualquer pessoa, gente. Isso é para realmente uma pessoa como a Xuxa, que inclusive já foi a maior vendedora de discos, né, é do Brasil. Na época ela derrotou até o Leandro e Leonardo, que era os maiores vendedores, e ela tem prêmios nacionais, internacionais, ela tem prêmio Emmy, ela é um ídolo na Argentina, ela é um ídolo em diversos países, ela é simplesmente idolatrada, entendeu? E nada, nem ninguém vai poder apagar a história que a Xuxa tem. Aí, por causa de alguns detalhes aí que eu não vou falar, as pessoas... Não, até que não precisa não, Pedro. Aí pode colocar nas duas telas o outro vídeo lá, que aparece o Shawn Mendes com a Bruna Marquezine. Tá todo mundo lá feliz. E embora os haters choveram críticas para a Xuxa, isso só fez ela simplesmente esgotar ingresso, gente. Ela fazer muito mais sucesso e ela tem que realmente fazer o show dela com o figurino que ela quiser. Ela tem, simplesmente, está maravilhosa aos 63 anos. E é isso aí. E nada, nem ninguém vai apagar a memória, tudo que a Xuxa conquistou. É uma mulher que tem milhões e milhões de discos vendidos, prêmios ao redor do mundo, é reconhecida, é respeitada e tá aí. Agora, logicamente que tem uma parcela aí, né, que manda ver, critica por causa de uma coisa boba, né? Mas isso aí ela não tá nem aí. E tá mais do que certa a Xuxa arrasando aí na sua turnê, O Último Voo da Nave. Ficou muito emocionada, né? Muito emocionada mesmo. E tá aí, final de mais um programa é babado? E a Dona Mara, né? Ó, Dona Mara, recolha-se, né? Porque ninguém tá perguntando nada. A Xuxa não quer saber sua opinião, querida. Nada. Ela só aparece fazendo isso, criticando a Xuxa. Porque de outro jeito ela não aparece, né? Agora 16 horas e 35 minutos. A gente termina o programa é babado. Próxima quinta a gente retorna, né? A partir das 16 horas, transmissão pelo rádio e também pela internet no YouTube, Rádio 94 FM Nanuque. Tá bom? Então, beijinhos e a gente continua aqui com Estação da Tarde.
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1: Muito bem, agora 17 horas e 22 minutos. Ótima tarde aí pra você, beleza? Nessa tarde especial, dia 4 de agosto de 2026, é o seguinte, Estação da Tarde com você até às 18 horas. É às 18 horas em Batidão Sertanejo. Você não pode perder, não. Para você que ama música sertaneja, é uma ótima pedida, né? Com certeza. E lógico, né? Tocando ali aquele sertanejo universitário, o sertanejo raiz, aquela moda de viola que você tanto ama, que você tanto gosta. Eu falo que é um sertanejo raiz, né? A moda de viola é boa demais, né? Talentos aí do nosso país, talentos da nossa terra, sem sombra de dúvidas. Em uma hora, os maiores artistas fazendo aquele show maravilhoso pra você. Oi, Adriana Maria da Ajuda, de Três Corações. Gostaria de ouvir Roupa Nova. Linda, se for possível, um abraço carinhoso pra você. Pra você também, da Ajuda. Obrigada aí pela audiência. Gente, essa música... Lembra aí, ó, Roupa Nova, linda demais o nome dessa música, fez aí um dos maiores sucessos, né, do Roupa Nova, década de 80. Quem é que não curte Roupa Nova? Eu considero, assim, um dos maiores conjuntos, uma das maiores bandas brasileiras aí do país. Os caras são feras demais. 17h23, chegando aí pra dar ajuda, que pediu. Ah, vou mandar também um beijo aí pra Zia, no bairro Vila Esperança. Tá ouvindo Estação da Tarde, como sempre. Vou mandar também um alô especial aí pro meu xará, o Adriano. O Adriano também, ele tava dando opinião aí sobre a questão, né, do ator Marco Furlan, que eu tava falando aí no babado. E vou mandar também um alô especial pro Thiago Ramos, da comunidade dos Ramos. Tá ouvindo a melhor rádio, com certeza. Ele manda cada foto linda, gente. Olha, você mora num paraíso, viu, Thiago? Eu sou completamente apaixonada por pôr do sol. Gente, eu sou simplesmente fascinada. Manda cada foto maravilhosa aqui pra gente. Beijo pra você. Obrigada aí pelas fotos, tá bom? 17h23. Roupa Nova. Linda demais.

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0: O que é sucesso no mundo inteiro a gente toca? Choosing Texas com Ella Langley. 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Agora faltando 15 minutinhos para as 18. Daqui a pouquinho eu tô trazendo a última sequência do Estação da Tarde.
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15: Com certeza, Batidão Sertanejo aqui pra você, tocando os maiores sucessos. É claro, os grandes artistas. Mandar um beijo aí pra Rose no sítio Pedra Guia. Agora você confere. Roberta Miranda, na Hora H.

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Muito bem, Batidão Sertanejo, agora 18 horas e 38 minutos. Para você que está acompanhando o Batidão, obrigada pela sua audiência, obrigada pela sua companhia. Então, e lembrando aí que todas as terças e quintas temos programa Babado. É Babado para você acompanhar as fofocas, lógico. Das 16 até as 16h30, 16h40, enfim, ó, enfim. Transmissão pelo rádio e pela net através do nosso canal oficial no YouTube, Rádio 94 FM Nanook. E o Adriano mandando o alô especial aí para sua namorada, né, de Valadares, Luana. Muito bem, mandando a música aqui do Zezé de Camargo e Luciano, Menina Veneno. Agora 18 horas e 39 minutos.

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excelente noite, bons sonhos. A gente se encontra amanhã, na quarta-feira, a partir das 15 horas, no Estação da Tarde. 94, a rádio que vai mais longe para ficar mais perto de você. Chegando, Rick Renner. Uma foto sua.

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1: As notícias do governo federal que movimentaram o país no dia de hoje.
2: Olá, boa noite.
3: Boa noite para você que nos acompanha em todo o país.
2: Terça-feira, 4 de agosto de 2026.
3: Vamos aos destaques do dia.
2: Saúde mental e BETS.
3: SUS vai oferecer 100 mil teleatendimentos por mês a pessoas com dificuldades relacionadas a jogos e apostas. Thaís de Araújo.
4: O serviço funciona como porta de entrada para a rede de atenção psicossocial e disponibiliza orientação, acompanhamento profissional e apoio também aos familiares.
2: E a propaganda e publicidade de BETS deve trazer alertas ao consumidor.
3: Quem conversa com a gente sobre isso é a secretária de Prêmios e Apostas do Ministério da Fazenda, Daniele Correia.
5: Você tem aposta não é investimento. A outra é apostar pode causar dependência. E uma questão de que apostar faz você perder dinheiro. Então é justamente nessa perspectiva, seja da saúde mental, seja da saúde financeira.
2: Crimes no ambiente digital.
3: Operações identificam grupos envolvidos em crime de ódio e incentivo à violência. Márcia Fernandes.
6: O Laboratório de Operações Cibernéticas atuou na análise de evidências digitais e na articulação entre as forças de segurança envolvidas.
2: Hoje, na apresentação da Voz do Brasil, Luciana Vasconcelos e Luciano Seixas.
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2: Foram realizadas duas operações para desarticular grupos criminosos que utilizam plataformas digitais para disseminar violência e propagar discursos de ódio.
3: As operações foram executadas em conjunto com as polícias civis de diferentes unidades da federação.
2: E os resultados foram apresentados hoje. Os detalhes você vai ouvir agora na reportagem de Márcia Fernandes.
6: A Operação Rede Interrompida da Polícia Civil do Distrito Federal apura a existência de uma organização extremista que utilizava comunidades do aplicativo Telegram para planejar atos violentos e disseminar conteúdos preconceituosos contra determinadas raças, religiões e também contra mulheres. O diretor de Operações Integradas e de Inteligência do Ministério da Justiça e Segurança Pública, Anchieta Neri, destacou algumas das medidas adotadas.
7: A partir dessa articulação, a gente teve medidas de busca cumpridas em 8 estados da federação. A gente cumpriu algumas medidas de internação provisória e um mandado de prisão. O que se investiga ou o que se apurou não diz respeito meramente a opiniões, mas sim à própria intolerância e planejamento de atos severos de violência. Por isso, havia a necessidade de uma atuação rápida para que a gente não tivesse a possibilidade de ocorrer qualquer sinistro.
6: Já a Operação Lívia investigou uma rede criminosa que utilizava de plataformas virtuais para atrair adolescentes e incentivá-los à prática de violência. A investigação foi conduzida pela Polícia Civil de Mato Grosso do Sul, após a morte de uma menina de 13 anos. A Secretária Nacional de Acesso à Justiça, Sheila de Carvalho, comentou que a operação conseguiu impedir outros crimes.
8: A operação permitiu evitar que mais uma menina fosse vítima, que já estava mapeada para isso acontecer nos próximos dias. Então, esse esforço integrado que a gente tem realizado é para manter as nossas mulheres vivas.
6: Nas duas operações, o Laboratório de Operações Cibernéticas atuou na análise de evidências digitais, na identificação de conexões entre investigados e na articulação entre as forças de segurança envolvidas. O ministro da Justiça e Segurança Pública, Wellington César Lima e Silva, destacou a importância do trabalho integrado.
9: Nós temos um fluxo de cooperação permanente com a Polícia Federal, com as polícias civis dos diversos estados, com os ministérios públicos dos diversos estados, com os diversos órgãos de inteligência. Esse tipo de colaboração possibilita uma atuação integrada e qualificada no combate a esses crimes.
6: As investigações permanecem em andamento para análise do material apreendido, a identificação de outros envolvidos e a responsabilização dos investigados, conforme o avanço dos respectivos inquéritos policiais. Lembrando que os casos de violência contra mulheres podem ser denunciados pelo Ligue 180, que funciona 24 horas por dia, gratuitamente. Reportagem Márcia Fernandes.
10: E estão abertas as inscrições para o curso Gestoras em Rede, voltado à formação de gestoras estaduais e municipais que atuam com políticas públicas para as mulheres.
2: A capacitação é gratuita e será realizada de forma online.
11: Estão abertas as inscrições para o curso Gestoras em Rede, formação em gestão de políticas públicas para as mulheres. A iniciativa é destinada a gestoras estaduais e municipais responsáveis pela elaboração, coordenação e implementação de ações voltadas à promoção dos direitos das mulheres. O curso é gratuito, tem carga horária de 96 horas e vai ser realizado com atividades online, ao vivo e também em formato assíncrono. A formação integra uma estratégia nacional de fortalecimento da gestão pública e de cooperação entre União, estados e municípios. O objetivo é oferecer instrumentos para planejamento, execução, monitoramento e avaliação das políticas públicas, além de criar uma rede permanente de troca de experiências entre as equipes que atuam nos organismos de políticas para as mulheres. Ao final do curso, as participantes devem elaborar diagnósticos e planos de ação voltados aos próprios municípios e estados. Para se inscrever, acesse gestorasemrede.com.br. Claudimário Carvalho, para a Voz do Brasil.
2: As propagandas e publicidades sobre apostas de cota fixa, as chamadas bets, passaram a ter novas regras voltadas à proteção aos consumidores.
10: Elas estabelecem, entre outras coisas, limites sobre o que pode ser dito nessas propagandas, responsabilização solidária de quem veicula as publicidades e proteção às crianças e aos adolescentes.
2: Além disso, as propagandas de bets terão também que exibir mensagens de alerta sobre os riscos envolvidos nas apostas.
10: Sobre tudo isso, nós conversamos com a secretária de Prêmios e Apostas do Ministério da Fazenda, Daniele Correia.
2: Eu e Mariana Jungmann também falamos com ela sobre saúde e bets. Acompanhe.
12: Secretária Daniele Correia, muito bem-vinda à Voz do Brasil. Vamos falar um pouco sobre essas duas portarias que regulam a publicidade sobre as apostas de cota fixa. A gente pode traduzir que é uma regulamentação sobre as propagandas de bets, assim, para ficar mais claro para o nosso público. E o que estabelecem essas portarias?
13: Bom, obrigada. Para a gente é sempre importante aqui na Secretaria de Prêmios e Apostas ter a oportunidade de tratar sobre o tema. E, de fato, quando a gente está falando dessas duas portarias, as portarias mais recentes aqui, a gente está falando desse universo de publicidade, propaganda e ações de marketing nesse mercado de aposta de cota fixa. Acho que é sempre importante dizer que esse mercado de aposta de cota fixa é um serviço público, né? E a lei, a 14.790, é a lei que traz ali a regulamentação e traz ali diretrizes legais na implementação não só desse tema de publicidade, mas diversos outros temas. E a nova portaria interministerial ali, a 73, ela traz ali, reforça alguns conceitos, acho que amplia ali a questão da proteção ao consumidor apostador, mas também traz ali a distribuição da responsabilidade solidária em todo esse veículo de comunicação, de divulgação, seja pessoas físicas e jurídicas, nesse mercado de apostas. E a gente tem uma outra portaria que altera a portaria que trata de jogo responsável, que trata dessas obrigações também legais que os agentes operadores precisam cumprir entre publicidade, ações de marketing e propaganda, que é justamente as frases de advertência, né? O 18+, e foi importante para a gente ali trazer e clarificar sobre o tema.
2: Essas frases de advertência, né, que vão ter que conter nas publicidades, elas devem dizer o quê? E que tipo? E por que que esse tipo de mensagem é importante, secretária?
13: Bom, as frases é: o Ministério da Fazenda adverte. E aí você tem: aposta não é investimento. Essa é uma das frases. A outra é: apostar pode causar dependência. Né? E uma questão de que apostar faz você perder dinheiro. Então, é justamente nessa perspectiva, seja da saúde mental, seja da saúde financeira, do endividamento.
2: Ainda falando das mensagens, ela tem um tamanho mínimo, né? Ou seja, tem que estar num formato legível, facilmente visível, né, para o consumidor.
13: Exatamente. A gente traz ali, e aí, de novo, né, a necessidade de que eles estejam ali num tamanho mínimo de 10%, e a gente reforça, inclusive, nessa nova portaria, que eles precisam estar de uma maneira horizontal, né? Porque muitas vezes, né, tornar essa frase de uma maneira muito mínima e verticalizada dificulta até a leitura por parte, né, da sociedade.
12: Praticamente escondendo a frase.
13: Exatamente.
12: Né?
13: Então, a necessidade de se ter isso de maneira legível, né, num contraste visual ali também, né, você ter um fundo ali que a pessoa consiga ler. E eu acho que são todas essas informações que são importantes.
12: Agora, um outro ponto importante dessa nova regulamentação sobre a publicidade de jogos é que ela passa a responsabilizar também quem faz a propaganda, né? Quem veicula a propaganda. E aqui a gente está falando, inclusive, dos influenciadores digitais, secretária, dos veículos de comunicação, e aí enxergando os influenciadores digitais também como uma espécie de veículo de comunicação, é isso? O que está previsto nessa responsabilização?
13: Sim, a ideia é a portaria, ela traz isso tanto voltado para pessoas físicas quanto para pessoas jurídicas, né, que veiculem, que distribuem, que impulsionem, né, que propaguem, não só a questão das bets ilegais, aí eu acho que é importante também, né, você ter essa responsabilização, porque quando você está falando de um ambiente ilegal, você não tem essas ferramentas à disposição daquele consumidor, daquele apostador, então, né, você fica muito mais frágil no desenvolvimento de riscos e de transtorno de jogo e do endividamento, então elas não precisam cumprir as regras e também no processo, né, de junto com as operadoras legalizadas, mas no processo de cumprir o que está dizendo ali a lei, né, no sentido e das portarias, reforçado agora pela portaria interministerial, no sentido de que o jogo, ele tem restrições na sua publicidade, né? Você não pode dizer que o jogo, ele substitui a renda, você vai ficar socialmente aceito, né? Você é mais bonito porque você joga. Então, a própria proteção que a gente comentou aqui, né, da criança e do adolescente, então você não pode veicular a publicidade para a criança, né? A criança não pode ser alvo da publicidade, ela não pode estar na publicidade. Então, eu acho que a distribuição da responsabilidade aí, eu acho que é importante, né, nesse mercado.
2: Secretária, esse tipo de regulação sobre a publicidade deve ter efeito para reduzir a quantidade de apostas, né? Especialmente nos casos de compulsão, não é isso?
13: A ideia é justamente isso, né? Se você está num ambiente ou num mercado onde você está falando de entretenimento, né? E quando isso passa, isso não é mais um entretenimento, isso não, você está colocando aquela pessoa em risco, né? Então, de novo, essa é uma série de mecanismos que eu acho que é importante, né, colocar à disposição. E aí eu queria ter a oportunidade aqui para dizer que a gente lançou no final, obviamente, o Ministério da Fazenda, junto com a SPA, isso já estava na agenda regulatória, a gente lançou a plataforma centralizada de autoexclusão. Então, hoje, se um cidadão, ele não quiser apostar, ou ele não quiser estar nessa atividade, ou, enfim, estar nesse mercado, ele pode utilizar essa plataforma, onde você fica auto-excluído de todas as plataformas autorizadas pela SPA em âmbito nacional. E aí você pode dizer se é por um prazo determinado ou por um prazo indeterminado. Então, você pode se auto-excluir por um mês, por 3 meses, por 6 meses, por 9 meses, por 12 meses... ou indeterminado. E lá, você pode dizer o motivo também. E a gente percebe que um dos principais motivos é justamente a perda de saúde, de controle mental, né? Então, acho que, de novo, essa é uma outra ferramenta também à disposição de qualquer pessoa da sociedade, obviamente, né, que queira utilizar. E a gente traz ali uma série também de outras questões, como ferramenta de autoteste da saúde, autoteste financeiro. Enfim, são todos os mecanismos e ferramentas nessa questão do jogo responsável.
12: É importante aqui a gente lembrar também que quem tiver identificando que tem problemas de saúde mental relacionados à questão do jogo, deve procurar ajuda,
13: sim,
12: né, secretária?
13: Exatamente.
12: E aí dentro do SUS a gente tem possibilidades, sim, de acompanhamento e de tratamento, né?
13: Exatamente. A gente tem um acordo de cooperação técnica com o Ministério da Saúde, que é um grande parceiro. A gente ano passado começamos com um grupo de trabalho interministerial, junto com o Ministério da Saúde, Ministério do Esporte, a Secretaria de Comunicação Social, justamente nesse trabalho de se pensar, né, quais são as ferramentas. Porque quando você tem identificação de que você tem um risco, né, ou desenvolvimento de um potencial risco ali, você também precisa procurar caminhos. Então, o SUS, ele desenvolveu ali, ele fez um trabalho junto com toda a rede de colaboradores, não só da Unidade Básica de Saúde, mas também do próprio CAPS, né, na formação, né, no desenvolvimento da capacitação dessas pessoas, no recebimento dessas pessoas, na identificação dessas pessoas. Também fez ali um teleatendimento, então eles construíram, desenvolveram um teleatendimento voltado para essa parte de transtorno do jogo, de identificação, e o desenvolvimento ali de capacitação junto às unidades do CAPS, né, mais próximo da localidade da pessoa. Então, a gente também, na página da plataforma centralizada de autoexclusão, a gente fornece todos esses telefones, esses endereços, a página do DataSUS, se a pessoa também quiser fazer o seu autoteste da saúde, né, porque você se identifica, mas você precisa também achar um caminho ali.
12: Muito bem, nós conversamos com Daniele Correia, secretária de Prêmios e Apostas do Ministério da Fazenda. Secretária, muito obrigada pela sua entrevista à Voz do Brasil.
13: Obrigada a vocês.
10: Como nós ouvimos, o Sistema Único de Saúde oferece ajuda para quem enfrenta problemas relacionados a jogos e apostas.
2: O serviço de teleatendimento em saúde mental teve início em março e, a partir de hoje, oferece 100 mil acompanhamentos por mês.
10: O atendimento é remoto, sigiloso e pode ser o primeiro passo para o acesso à rede pública de cuidados.
14: Segundo o Ministério da Saúde, mais de 25 milhões de pessoas fizeram apostas em 2025. Desse total, cerca de 4,4% apresentam dependência de jogos, condição que pode causar prejuízos à saúde mental, às finanças e às relações pessoais. Alguns sinais podem indicar a necessidade de buscar ajuda, como o aumento do tempo ou do dinheiro gastos com apostas, preocupação constante com jogos e mudanças no sono, no humor, na rotina ou nos relacionamentos. O Sistema Único de Saúde oferece atendimento sigiloso para pessoas que enfrentam esse problema. O serviço funciona como porta de entrada para a rede de atenção psicossocial e disponibiliza orientação, acompanhamento profissional e apoio também aos familiares, como explica o ministro da Saúde, Alexandre Padilha.
15: Então, além de abrir a porta do cuidado individual, de quem sofre com o vício e dos seus familiares, a gente está abrindo uma outra porta, que é ter um diagnóstico cada vez melhor do problema, para ter ações cada vez mais preventivas, regulatórias.
14: Para acessar o atendimento remoto, basta entrar no aplicativo ou na versão web do Meu SUS Digital, fazer login com a conta gov.br, acessar a área de mini-apps e selecionar a opção Problemas com Jogos de Apostas. Em seguida, o usuário responde a um autoteste que auxilia na identificação do tipo de cuidado mais adequado. Quando o resultado indica risco moderado ou elevado, o encaminhamento para o teleatendimento é feito pela própria plataforma. Nos demais casos, são apresentadas orientações sobre os serviços disponíveis na rede de atenção psicossocial. De acordo com o Ministério da Saúde, o serviço remoto teve início em março e passa a oferecer 100 mil atendimentos mensais, explica o diretor do Departamento de Saúde Mental, Marcelo Quimate Dias.
16: Então, nessa primeira ação, nós tínhamos uma média de mais ou menos uns 600 atendimentos por mês. Tivemos uma procura muito grande e, a partir de agora, a gente vai passar a oferecer até 100 mil atendimentos por mês.
14: Quem preferir, também pode procurar atendimento presencial em uma unidade básica de saúde. No local, a pessoa e seus familiares recebem acolhimento, orientação e avaliação inicial. Quando necessário, a equipe pode encaminhar o paciente para o Centro de Atenção Psicossocial, o CAPS, onde é oferecido atendimento multiprofissional. Reportagem Thaís de Araújo.
2: E relembrando, pela plataforma de autoexclusão é possível solicitar o bloqueio do acesso às plataformas de apostas.
10: Para isso, basta acessar a página da ferramenta e entrar com a conta gov.br.
2: Doadores de sangue que colocaram piercing, fizeram tatuagens ou cirurgias não precisam mais esperar 12 meses para voltar a doar.
10: Pois é, as regras para doação foram atualizadas e devem estar implantadas nos hemocentros do país até setembro.
2: O objetivo é aumentar os estoques de sangue, garantindo a qualidade e a segurança do material.
17: Doar sangue salva vidas. Para se ter uma ideia, uma única doação pode ajudar até 4 pessoas. A funcionária pública Axa Cruz, que mora em Brasília, já doa sangue há 16 anos.
18: Um ato tão simples, rápido e que pode salvar vidas. Então eu me sinto muito honrada. 3 vezes por ano, inclusive uma delas é no dia do meu aniversário. Para mim já virou uma tradição.
17: E quem recebe esse sangue pode ficar tranquilo. Todo o material coletado passa por um rigoroso controle de qualidade e por testes que garantem a segurança das transfusões. Para reforçar ainda mais esse controle e ampliar a segurança de doadores e pacientes, o Ministério da Saúde atualizou os regulamentos técnicos que orientam os serviços de hemoterapia em todo o país, como explica a gerente de captação de doadores do Hemocentro de Brasília, Kelly Barbie.
19: Cada vez mais no sentido de aprimorar, de melhorar os exames para testar uma qualidade cada vez maior desse sangue coletado. Então, você não vai precisar esperar mais 12 meses para muitos impedimentos. A maioria agora é de 4 meses. Como eu falei do piercing, da tatuagem, de medicamentos, de cirurgia, enfim, a novidade é muito boa e muito bem-vinda.
17: O Felipe, que doa sangue há 30 anos, sabe da importância desse ato de amor.
20: Ah, me traz um sentimento muito bom, né? Um sentimento de solidariedade com o próximo. E, além disso, a gente nunca sabe quando vai precisar, um familiar também, né? Então, é muito importante. Eu saio com o coração aquecido.
17: E para você que nunca doou sangue, é muito simples. Basta procurar um hemocentro mais próximo, ter entre 16 e 69 anos, pesar no mínimo 50 quilos e estar em boas condições de saúde. Não apresentar sintomas de gripe, resfriado ou febre. Não precisa estar em jejum, mas nas 4 horas que antecedem a doação, deve evitar a ingestão de comidas gordurosas. Reportagem Cleide Lopes.
21: Se você é responsável por crianças ou adolescentes com menos de 15 anos, fique atento.
2: A campanha nacional de multivacinação já começou em todos os postos de saúde do país.
21: Essa é a chance de proteger o público infanto-juvenil contra doenças como poliomielite, influenza e hepatites.
2: O dia D da campanha vai ser em 22 de agosto e a mobilização vai até 1º de setembro.
22: A campanha nacional de multivacinação teve início nesta segunda-feira e vai até 1º de setembro. Crianças e adolescentes menores de 15 anos são o foco principal para atualizar a caderneta de vacinação. Pela campanha, são ofertados os imunizantes previstos no calendário nacional de vacinação do Ministério da Saúde, como poliomielite, tríplice viral, hepatites A e B, febre amarela, HPV, influenza, COVID-19 e dengue. Para receber a vacina, basta comparecer à unidade básica de saúde mais próxima da sua residência e levar documento de identificação, cartão do SUS, se tiver, e a caderneta de vacinação. Já o dia D da mobilização será em 22 de agosto. Para informações sobre horários de atendimento e disponibilidade das vacinas, basta consultar a unidade de saúde do seu município.
21: Priscila Machado, para a Voz do Brasil. Contribuintes que têm pendências com a Receita Federal, começou a valer hoje mudanças no atendimento presencial relativas ao imposto de renda.
2: A portaria proíbe o fornecimento de cópia de declaração do imposto e recibo de entrega nas unidades de atendimento.
21: Saiba o que muda no atendimento com Daniele Popov.
23: Portaria publicada nesta segunda-feira traz mudanças como a proibição do fornecimento de cópia da declaração do imposto sobre a renda da pessoa física. A entrega do recibo relativo à declaração também foi proibida nas unidades de atendimento da Receita. As mudanças foram adotadas para reduzir os riscos de acesso indevido a informações protegidas por sigilo fiscal, já que documentos como a declaração do imposto de renda contêm dados pessoais sigilosos e que podem ser usados indevidamente. rapidamente. A partir de agora, a cópia da declaração e o recibo de entrega passam a ser disponibilizados exclusivamente por canais que utilizam mecanismos de autenticação e controle de acesso. Outras alterações que a portaria traz são ajustes relacionados ao atendimento presencial, ao atendimento orientado e à recepção de documentos em processos de atendimento digital. Daniele Popov para A Voz do Brasil.
2: O Curso Nacional de Escrita Criativa tem inscrição aberta até quarta-feira, dia 5 de agosto.
21: Com ele, o participante vai aprender a produzir textos que buscam envolver, emocionar ou prender a atenção do leitor ou ouvinte por meio da criatividade na linguagem, na estrutura e na narrativa.
2: A chamada pública vai selecionar 1.000 participantes.
21: Os selecionados vão receber de forma gratuita formação em escrita criativa em todas as regiões do país.
2: Mais informações no site da Universidade Federal do Rio Grande do Sul, em ufrgs.br/territórios da escrita.
21: E essas foram as notícias do governo federal.
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2: Fique agora com as notícias do Poder Judiciário e do Congresso Nacional. Boa noite.
21: Boa noite para você e até amanhã.

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2: CNJ aprova perda do cargo de juiz e extingue a aposentadoria compulsória como punição máxima.
3: Para o STJ, olheiro que atua durante venda de drogas responde por tráfico, não por colaboração.
2: Eletricista terá plano de saúde mantido, mesmo após ter sido demitido.
3: Boa noite, eu sou Marcela Luiza.
2: E eu sou Marta Ferreira.
3: O Conselho Nacional de Justiça aprovou nesta terça-feira a perda do cargo de juiz e acabou com a aposentadoria compulsória como punição máxima a magistrados que cometerem infrações graves.
2: Pelas novas regras, nos casos mais graves, o juiz poderá ser colocado em disponibilidade com proposta de perda do cargo.
3: Nessa hipótese, o magistrado será imediatamente afastado das funções e passará a receber remuneração proporcional ao tempo de contribuição até a decisão definitiva do Supremo Tribunal Federal.
2: Com isso, o CNJ adequa as normas ao entendimento firmado em maio pela primeira turma do STF, segundo o qual a aposentadoria compulsória deixou de ter fundamento constitucional como sanção disciplinar após a reforma da Previdência.
3: Em 10 meses, gestão do ministro Edson Fachin responde por 10% das aposentadorias compulsórias do Conselho Nacional de Justiça.
2: Hoje, o plenário do CNJ extinguiu a aposentadoria compulsória como punição máxima a juízes que cometerem infrações graves. Pablo Lemos.
4: No início da sessão desta terça-feira, o presidente do STF e do Conselho Nacional de Justiça, ministro Edson Fachin, destacou alguns dados sobre os processos disciplinares julgados pelo Conselho.
5: Do final de setembro a julho deste ano, esse plenário concluiu o julgamento de 24 processos administrativos disciplinares, aplicando 11 penas de aposentadorias compulsórias, 8 disponibilidades, 4 censuras e 1 advertência. Ainda em sede de revisão disciplinar, foram aplicadas outras 2 penas de aposentadoria compulsória e mais 2 de disponibilidade. Assim, 14 juízes que cometeram faltas gravíssimas foram afastados dos quadros da magistratura. Trata-se de 10% do total de aposentadorias compulsórias até hoje aplicados pelo CNJ, sendo essa penalidade administrativa mais grave até então vigente.
4: Fachin destacou que a atuação disciplinar é uma das competências constitucionais mais relevantes do CNJ para a preservação da confiança da sociedade no judiciário.
3: Quem atua como olheiro ou vigilante de forma integrada e indispensável à comercialização de drogas responde pelo crime de tráfico e não por colaboração como informante.
2: Essa conclusão é do STJ, Fátima Uchoa.
6: Moradores de Goiânia enviaram um vídeo a policiais militares com 2 homens comercializando drogas. Um vendia entorpecentes enquanto o outro permanecia ao lado observando a movimentação. Os policiais os abordaram e concluíram que o segundo homem era um vigilante durante a negociação. A Justiça de Goiás considerou que ambos atuavam na comercialização das drogas, cada um com papel específico no crime. A quinta turma do STJ negou provimento ao recurso da Defensoria Pública que buscava desclassificar a condenação por tráfico de drogas para o delito de informante. Segundo o relator ministro Ribeiro Dantas, quem permanece ao lado do vendedor e ajuda a garantir a segurança da negociação participa diretamente da prática do crime.
3: Eletricista terá plano de saúde mantido mesmo após ter sido demitido.
2: Para o TST, por se tratar de contrato de trabalho, a Justiça Trabalhista tem competência para julgar o caso. Larissa Batista.
7: O eletricista foi demitido após 37 anos de trabalho e foi informado que poderia continuar com o plano de saúde da empresa. Porém, a única opção oferecida pela companhia de energia representava um aumento de mais de 5 mil na mensalidade. No TST, ficou decidido que a empresa deve garantir, tanto para o eletricista quanto para os dependentes dele, o mesmo plano de saúde dos trabalhadores ativos. ainda cabe recurso da decisão.
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3: Uma boa noite.
2: Boa noite.
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8: Eu sou Paula Groba.
9: E eu sou Humberto Pinheiro.
8: E estes são os destaques de hoje do Jornal do Senado, que começa agora.
9: Botão do pânico para corridas por aplicativo avança no Senado.
8: Incentivo à violência contra a mulher pode virar crime específico.
9: Leis ambientais aprovadas pelo Congresso serão analisadas pelo STF.
8: Boa noite.
9: Boa noite.
8: Mais segurança para motoristas e passageiros de aplicativos de transporte. Um projeto em análise no Senado prevê a criação de um botão do pânico para ser acionado em situações de violência durante as corridas.
9: A proposta já foi aprovada pela Comissão de Ciência e Tecnologia e agora será discutida pela Comissão de Transparência e Defesa do Consumidor. A reportagem é de Herman Kulitz.
10: O botão do pânico tem por objetivo aumentar a segurança, tanto dos passageiros quanto dos motoristas de transporte por aplicativo, como Uber e 99, e deve ser acionado em casos de violência. O texto original do senador Carlos Viana, do PSD de Minas Gerais, determinava um cadastro prévio com foto do titular da conta e do cliente que irá embarcar, e reconhecimento facial antes de cada viagem. Mas, na Comissão de Ciência e Tecnologia, o relator, senador Carlos Portinho, do PL do Rio de Janeiro, conseguiu aprovar duas alterações. Eliminou a exigência de reconhecimento facial e exigiu identificação visível nos veículos usados para o transporte pago privado de passageiros. Portinho falou sobre a importância da regulamentação.
11: O motorista também vai estar seguro, porque ele sabendo quem é o usuário, se amanhã ele sofrer algum crime, ele fica muito vulnerável e ele poder identificar, não só com os dados na plataforma, mas reconhecimento da foto, né, ou de um documento com foto.
10: O projeto aguarda a análise da Comissão de Transparência e Defesa do Consumidor. Se aprovado, segue para a Câmara dos Deputados.
8: E já está na Comissão Mista de Orçamento, a medida provisória que abre crédito extraordinário para garantir o pagamento do apoio financeiro do governo a produtores e importadores de combustíveis.
9: O objetivo é evitar que a elevação de preços por causa da guerra no Oriente Médio gere aumento da inflação nos custos de transporte, com efeito em cascata nos demais setores da economia. Repórter Alexandre Campos.
12: São R$ 3.473 milhões que serão usados para compensar o aumento do valor de compra desses insumos no mercado internacional em decorrência dos conflitos no Oriente Médio. O senador Jax Wagner, do PT da Bahia, lembrou que se nada for feito, a elevação do preço dos combustíveis poderá prejudicar toda a economia.
13: Aí o presidente tem que reagir para evitar que, inclusive, isso comprometa a economia nacional, provocando uma inflação acima daquilo que a gente já tem da meta que está colocada.
12: Líder da oposição no Congresso Nacional, o senador Isalci Lucas, do PL do Distrito Federal, cobrou fiscalização.
14: Tem que ver agora o controle disso, né? Tem que controlar para ver se realmente, na bomba, se o consumidor vai sentir isso, né? E corre o risco de você dar isenção, fazer tudo isso e o preço continuar do mesmo jeito.
12: Como a medida provisória tem força de lei, a Agência Nacional do Petróleo já pode repassar aos produtores e importadores de combustíveis e óleo diesel os valores do apoio financeiro nessas operações, desde que comprovadas as importações.
8: Já está em vigor a lei que destina parte do dinheiro das BETs para o Fundo da Polícia Federal.
9: O FUNAPOL foi criado em 1997 para financiar e estruturar as operações do órgão. Repórter Pedro Pincer.
15: A lei determina que o Fundo para Aparelhamento e Operacionalização das Atividades FIM da Polícia Federal, o FUNAPOL, deverá receber até 3% dos recursos obtidos pelo governo com apostas de cota fixa, conhecidas como BETs. Esses recursos, antes cortes direcionados à Seguridade Social vão cobrir gastos com a saúde dos servidores da PF, além de retribuição por atividade extraordinária. O repasse dos recursos das apostas está previsto para ocorrer de forma gradual, 1% em 2026, 2% em 2027 e 3% a partir de 2028. O senador Randolfe Rodrigues, do PT do Amapá, ressaltou a importância desse dinheiro para a Polícia Federal.
16: O morador dos morros cariocas, o morador das favelas desse país, são igualmente vítimas do crime organizado quanto o cidadão que mora nos locais nobres. Para combater, precisa de polícia estruturada e precisa de fortalecimento, sobretudo das instituições federais, que têm a função precípua, com inteligência, de investigar o crime e de desarticular o crime. Sem recurso e sem estruturação, não se faz o combate adequado ao crime.
15: Além dessa receita, o FUNAPOL conta com transferências voluntárias de entes federativos ou de organismos internacionais vinculadas a programas de enfrentamento ao crime organizado, doações de pessoas físicas ou jurídicas, nacionais ou estrangeiras, e outras receitas legalmente previstas.
8: Quer incentivar, instigar ou ameaçar outra pessoa para que pratique violência doméstica e familiar contra a mulher, poderá ser condenado até 2 anos de reclusão, além do pagamento de multa. É o que prevê um projeto de lei em análise na Comissão de Segurança Pública.
9: A proposta também estabelece aumento de pena quando o crime for cometido durante a vigência de medida protetiva de urgência, utilizar anonimato e envolver compartilhamento ou ameaça de divulgação de dados pessoais, imagens ou informações sensíveis da vítima. O autor do projeto, senador Efraim Filho, do PL da Paraíba, ressalta que a medida é necessária porque a instigação de terceiros, inclusive por meios digitais, contribui para aumentar o ciclo de violência contra a mulher.
17: As medidas protetivas que hoje a lei permita que sejam tomadas contra o agressor possam ser também tomadas contra terceiros que, porventura, venham a também infligir a ameaça no sentido de desestabilizar a vítima, intimidá-la a ponto de retirar a denúncia ou algo desse tipo.
8: E uma série de ações que questionam decisões do Congresso Nacional com impacto no meio ambiente serão julgadas neste mês no Supremo Tribunal Federal.
9: Os pedidos à Justiça tratam da Lei Geral do Licenciamento Ambiental e do Marco Temporal das Terras Indígenas. Quem explica é o repórter César Mendes.
18: Aprovada em maio do ano passado no Congresso, a Lei Geral do Licenciamento foi criticada pela senadora Elisiane Gama, do Maranhão, por flexibilizar as licenças.
19: Quanto mais flexível, mais possibilidade de desastres.
18: O presidente da República vetou a mudança, mas a derrubada do veto no Congresso, em novembro, foi elogiada pelo senador Marcos Rogério, do PL de Rondônia.
20: Não somos poderes subalternos, somos poderes iguais.
18: Agora, a Lei Geral do Licenciamento vai passar pelo crivo do STF no julgamento de ações movidas pela Rede, o PSOL e o Partido Verde, questionando a flexibilização das licenças para Sueli Araújo, do Observatório do Clima, inconstitucional.
21: São dispositivos que afrontam a nossa Constituição e é dever do Supremo afastar essas inconstitucionalidades.
18: O STF julga ainda neste mês ações contrárias ao Marco Temporal das Terras Indígenas e à suspensão da moratória da soja.
8: Nas eleições de outubro, o eleitor vai precisar escolher 2 candidatos ao Senado, mas não vale repetir o mesmo nome.
9: Se isso acontecer, o segundo voto será anulado. Saiba mais na reportagem de Marcela Cunha.
22: 2 votos, 2 nomes e 2 vagas. Essa é a conta que o eleitor precisa guardar nas eleições de 2026 para o Senado Federal. Na urna eletrônica, o cargo de senador vai aparecer 2 vezes. Primeiro, o eleitor digita o número de um candidato, confere a foto e confirma. Em seguida, uma nova tela será aberta para a escolha do segundo candidato. Mas não adianta repetir o número para reforçar o voto no candidato preferido. Os votos precisam ser dados a pessoas diferentes. Se o eleitor escolher o mesmo candidato nas 2 vezes, apenas o primeiro voto será válido e o segundo será anulado. A votação em 2 nomes ocorre porque, neste ano, cada estado e o Distrito Federal vão preencher 2 vagas no Senado. O eleitor só poderá poderá escolher candidatos que disputem a eleição na unidade da federação onde ele vota. Mas, segundo o consultor legislativo do Senado, Gilberto Guerzoni, muitos eleitores podem chegar ao dia da votação sem saber que tem direito a duas escolhas.
4: O eleitor, na hora que ele responde à pesquisa, muitas vezes ele até desconhece que tem dois votos, ele desconhece a lista de candidatos e ele não escolheu, né, o seu senador, especialmente o seu segundo senador.
22: A dificuldade aumenta porque o voto para senador divide a atenção do eleitor com as escolhas para presidente, governador e deputados. Para não esquecer nenhuma das escolhas, a recomendação da Justiça Eleitoral é levar uma colinha de papel com o número dos candidatos.
9: Com edição de Paula Groba e trabalhos técnicos de João Lira, o Jornal do Senado fica por aqui. Acompanhe agora as notícias da Câmara dos Deputados. Boa noite.
8: Boa noite e até amanhã.
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6: O plenário pode votar medidas provisórias e projetos ligados ao agronegócio.
23: Câmara aprova a regulamentação da atividade profissional do salva-vidas.
6: Vítima de violência poderá usar recursos de conta conjunta com o marido.
23: Boa noite. A Comissão de Constituição e Justiça da Câmara aprovou proposta que autoriza a mulher em situação de violência doméstica a utilizar recursos depositados em conta conjunta com o marido para se reacomodar em local seguro.
6: A repórter Maria Neves traz mais detalhes sobre o projeto que foi encaminhado para análise dos senadores.
24: Pela proposta da deputada Laura Carneiro, do PSD do Rio de Janeiro, a medida protetiva deverá ser autorizada pelo juiz e a utilização do dinheiro pode ocorrer em qualquer regime de bens adotado pelo casal. Laura Carneiro lembra que a Lei Maria da Penha assegura que mulheres em situação de violência sejam afastadas do lar e acolhidas em abrigo ou local seguro quando houver risco de vida. Entretanto, segundo afirma, levantamento do Instituto Brasileiro de Geografia e Estatística de 2018 mostrou que somente 2,4% dos municípios mantinham casas-abrigo. Os estados gerenciavam outras 43 unidades. Diante disso, a parlamentar ressalta que muitas vezes a vítima de violência é obrigada a permanecer na mesma casa que o agressor e continuar submetida a maus tratos, situação que a proposta busca evitar.
25: Ação de separação demora muito, divórcio demora muito. Durante esse período, ela vai viver como? E como ela não tem como viver, ela acaba não se afastando do lar e continua sofrendo as agressões. Vai chegar um ponto que ela vai acabar o feminicídio. Então, o objetivo é que quando ela peça a medida protetiva, quando ela começa a sofrer a violência doméstica, ela tenha uma oportunidade de ter essa violação patrimonial e essa violação econômica minimamente resolvida.
24: Laura Carneiro ressalta ainda que contas conjuntas podem ser livremente movimentadas pelos seus titulares, o que poderia tornar a medida proposta desnecessária. No entanto, recorda que não são raros os relatos de violência patrimonial nos quais o agressor impede ou dificulta o acesso da mulher à gestão do patrimônio ou desvia recursos financeiros do casal. Permitir que a mulher disponha dos bens conjuntos, portanto, seria uma forma de contornar esse problema e permitir que a mulher reconstrua a própria vida longe do agressor. Da Rádio Câmara de Brasília, Maria Neves.
5: Segurança Pública.
23: Da Vitória, do PP do Espírito Santo, apresentou projeto que determina a suspensão imediata da posse e do porte de arma de investigados por violência doméstica. O texto prevê a apreensão da arma em até 24 horas, sem necessidade de decisão judicial específica.
6: Da Vitória explica que o objetivo é diminuir o risco de agressões fatais enquanto houver investigação, processo ou medida protetiva. A matéria está sendo analisada em conjunto com outros projetos semelhantes e, caso seja aprovada nas comissões, pode seguir direto para o Senado.
23: Avança na Câmara projeto de Félix Mendonça Júnior, do PDT da Bahia, que bane das redes sociais condenados por crimes contra mulheres quando as plataformas forem usadas na prática do delito. Pelo texto, as empresas de tecnologia têm 48 horas para excluir as contas.
6: Félix Mendonça Júnior lamenta o fenômeno de monetização e espetacularização da violência de gênero nas redes sociais e que o Brasil figure entre os 5 países com maior número de feminicídios. Por estas razões e para proteger a dignidade humana, ele pede a aprovação da matéria.
5: Justiça.
23: Rodrigo Hollenberg, do PSB do Distrito Federal, questiona o sigilo imposto sobre o registro das visitas ao empresário Daniel Vorcaro na prisão. Ele afirma que a população tem o direito de conhecer eventuais vínculos e relações que possam ser relevantes para o caso do Banco Master.
0: Me causou uma grande surpresa a notícia de que a Polícia Federal teria pedido o sigilo sobre as visitas a Daniel Vorcaro na prisão. É muito estranho, porque a população quer saber exatamente quem são as pessoas, as autoridades, eventualmente as autoridades, que realizaram negócios com Daniel Vorcaro. Portanto, no meu entendimento, não se justifica absolutamente qualquer tipo de sigilo em relação às visitas realizadas a Daniel Vorcaro na prisão.
6: Rodrigo Hollenberg defende ainda a continuidade das investigações sobre o Banco Master e cobra a instalação de uma CPI para apurar as responsabilidades e recuperar recursos. Ele reitera que a apuração é fundamental para garantir transparência e esclarecer os fatos.
5: Saúde.
23: Beto Preto, do PSD do Paraná, é autor do projeto que torna obrigatória a realização de pelo menos uma ultrassonografia morfológica durante o pré-natal oferecido pelo SUS. O deputado explica que a medida busca ampliar a qualidade da assistência prestada às gestantes.
6: Ele lembra que a experiência já foi adotada no Paraná e defende a ampliação da iniciativa para todo o Brasil. Beto Preto afirma que o exame realizado entre a 20ª e a 24ª semana de gestação é importante para avaliar o desenvolvimento fetal e identificar situações que demandem acompanhamento especializado.
1: Por que entre a 20ª e a 24ª semana? Que é o momento que ainda é possível você evoluir para um tratamento cirúrgico intrauterino. Então, esse é um momento importante. O Brasil vai dar um passo gigante no sentido de garantir mais ainda pré-natal correto para as mulheres brasileiras e dizer que no Paraná nós já instituímos esse ultrassom, essa ultrassonografia morfológica já, e isso vem dando muito certo. Queremos expandir para todo o Brasil através desta lei.
5: Homenagem.
23: Raimundo Santos, do PSD do Pará, destaca a criação do Dia Nacional da Música Gospel, celebrado em 9 de junho. O deputado afirma que a lei reconhece a presença do gênero musical em espaços religiosos, plataformas digitais, praças e emissoras de televisão.
2: Qual a importância desse reconhecimento, dessa homenagem à música gospel? A música gospel, na verdade, é o gênero musical que durante, por exemplo, a pandemia do novo coronavírus, foi o gênero mais ouvido e que serviu de alento para tantas pessoas consumidas pelo estresse, pela ansiedade, porque as mensagens da música gospel, elas são mensagens de paz, de amor, de esperança, mensagem também de fé.
6: Raimundo Santos explica que a escolha de 9 de junho faz referência ao nascimento de Frida Wingren, enfermeira, musicista e compositora de hinos cristãos. Ele reforça a relevância da data nacional para a valorização da música gospel e para a cultura brasileira.
23: Josenildo, do PDT do Amapá, apresentou o projeto que institui 29 de junho como Dia Nacional do Pescador Artesanal. O deputado propõe incluir esses trabalhadores na data, que atualmente homenageia apenas os praticantes da pesca amadora.
6: Josenildo observa que a medida reconhece a contribuição da pesca artesanal para a economia das comunidades costeiras e ribeirinhas. O parlamentar ressalta que a atividade preserva conhecimentos tradicionais ligados à cultura popular e ao uso sustentável dos recursos naturais.
5: Trabalho.
23: Os deputados aprovaram um projeto que regulamenta a profissão do salva-vidas. Saiba mais sobre o assunto na reportagem de Paula Bittar.
3: A Comissão de Constituição e Justiça da Câmara aprovou uma proposta que regulamenta o exercício da profissão de salva-vidas no Brasil. Pela proposta, para exercer a atividade, o profissional deve ter mais de 18 anos, estar em bom estado de saúde, possuir ensino médio completo e passar em uma avaliação prática de corrida e natação. Também é necessário completar um curso profissionalizante de 160 horas.

0: aposentadoria especial para aqueles expostos a condições de risco durante as atividades. A relatora na comissão, deputada Ana Paula Lima, do PT de Santa Catarina, explicou que os profissionais lutam há mais de 15 anos por reconhecimento.
1: Houve projetos já arquivados sobre o tema, mas a categoria nunca desistiu, porque sabe o que representa esta profissão no nosso país. No Brasil, morrem em média 16 pessoas afogadas por dia e pelo menos 4 delas são as nossas crianças. Reconhecemos que restringir o exercício dessa profissão é constitucional, porque está diretamente ligada à proteção da saúde, da segurança de quem depende desses profissionais no mar, nos nossos rios, nos lagos e piscinas.
0: O projeto aprovado também estabelece que o piso salarial da categoria seja definido em lei específica. A proposta que regulamenta o exercício da profissão de salva-vidas já pode seguir ao Senado, a menos que haja recurso para votação pelo plenário da Câmara. Da Rádio Câmara, de Brasília, Paula Bittar.
2: Agricultura.
3: Padre João, do PT de Minas Gerais, celebra os 20 anos de criação do Sistema Nacional de Segurança Alimentar e Nutricional, o SISAM. O parlamentar exalta a política de combate à fome no país e defende que, após consolidar o acesso básico à comida, o foco central deve ser a qualidade do alimento.
4: Ao virar essas duas décadas do SISAM, temos que, além de garantir comida de verdade para todas as brasileiras e brasileiros, nós temos que avançar na qualidade do alimento, porque é assustador o crescimento da obesidade e do sobrepeso, sobretudo em crianças e adolescentes. Isso significa uma degradação de fato da qualidade de vida dessas pessoas.
3: Padre João manifesta preocupação com o aumento do consumo de produtos nocivos à saúde e defende o uso de mecanismos fiscais para desestimular esses hábitos. Ele sugere que alimentos ultraprocessados e refrigerantes tenham alíquotas mais altas.
2: Desenvolvimento regional.
3: Hildo Rocha, do MDB do Maranhão, propõe isentar estados autossuficientes e superavitários de energia das cobranças extras das bandeiras tarifárias amarela e vermelha. O parlamentar explica que a ideia é criar uma diferenciação para estados que produzem mais energia do que consomem.
5: Atualmente, o sistema de bandeiras tarifárias é aplicado de forma uniforme em todo o território nacional, sem considerar disparidades regionais quanto à capacidade de geração. Tal situação penaliza consumidor de estados que são autossuficientes em energia, que acaba pagando tarifas adicionais, mesmo não contribuindo para a necessidade de acionamento de termoelétricas ou compra de energia mais cara no mercado. Então, é essa a motivação para me apresentar esse projeto de lei, no sentido de fazer com que haja justiça.
3: Hildo Rocha argumenta que o atual modelo pune estados como Maranhão, que tem grande geração hidrelétrica, eólica, solar e a gás, mas pagam as mesmas tarifas adicionais cobradas de estados deficitários. Ele afirma que a proposta torna a cobrança mais compatível com a realidade energética de cada região.
6: Projeto de Dilvanda Faro, do PT do Pará, cria a Política Nacional de Proteção às Mulheres Ribeirinhas. Com foco na inclusão social, na justiça territorial e no desenvolvimento sustentável, o texto promove também a autonomia econômica e a defesa dessas mulheres contra a violência.
3: A proposta de Dilvanda Faro amplia o acesso das ribeirinhas a políticas públicas e valoriza os saberes tradicionais, indicando a relevância da incorporação deles em ações de combate às mudanças climáticas.
2: Votação.
6: A retomada dos trabalhos na Câmara pode ter votações de medidas provisórias e projetos ligados ao agronegócio. As votações serão ajustadas conforme o calendário eleitoral. O repórter Antônio Vital tem as informações.
7: A Câmara dos Deputados retoma os trabalhos depois do recesso parlamentar de julho com o calendário de votações ajustado em função do período eleitoral. Até o primeiro turno das eleições, em 4 de outubro, deputados e senadores têm que conciliar a atividade legislativa com o calendário eleitoral. Agosto é um mês em que os partidos têm que realizar as convenções, definir e registrar as candidaturas e dar início às campanhas nas ruas. Por isso, Câmara e Senado reservaram 2 semanas de esforço concentrado

0: para votações. A primeira na semana entre 10 e 14 de agosto. A segunda entre 31 de agosto e 3 de setembro. Entre as propostas que devem ser votadas estão 7 medidas provisórias editadas no início do ano e que perdem a validade se não forem analisadas pela Câmara e pelo Senado até o final de agosto. Uma delas institui o Programa Extraordinário de Reequilíbrio Financeiro das Famílias, também chamado de Novo Desenrola Brasil. O programa tem o objetivo de ajudar famílias a renegociar dívidas com instituições financeiras com condições mais favoráveis. Outra medida provisória que precisa ser votada cria ajuda financeira para importadores de óleo diesel e gás de cozinha, como maneira de evitar desabastecimento em função da guerra no Oriente Médio. Ela também prevê apoio financeiro ao setor aéreo. Ainda em relação a combustíveis, pode ser votado o projeto do governo que cria subsídios e ajuda financeira para empresas do setor, como maneira de reduzir o impacto da guerra entre os Estados Unidos e Irã nos preços do óleo diesel, biodiesel, gasolina, etanol e querosene de aviação. Outras propostas que podem ser votadas foram apresentadas como prioridade no primeiro semestre pela Frente Parlamentar da Agropecuária. Um dos projetos suspende por 2 anos sanções e embargos ambientais a pequenos produtores rurais. A medida não tem apoio do governo, que argumenta que, na Amazônia legal, isso pode significar a suspensão de sanções a quem possui propriedades de até 400 hectares, como disse o deputado Helder Salomão, do PT do Espírito Santo.
1: Pode criar, sim, problemas que reduzam a efetividade das sanções, cuja finalidade é interromper imediatamente o dano ambiental. O projeto de lei prevê 24 meses para que os proprietários adotem medida de recuperação ambiental.
0: Também pode vir a ser votado na Câmara projeto que reduz a jornada normal de trabalho para 40 horas semanais e garante 2 dias de repouso semanal remunerado, sem redução de salário. O projeto apresentado pelo governo regulamenta a proposta de emenda à Constituição aprovada pelos deputados no primeiro semestre e que aguarda análise pelo Senado. Outras propostas prontas para a pauta ainda não têm consenso entre os diversos partidos políticos. É o caso do projeto que inclui um incentivo à violência contra a mulher como crime inafiançável, como o racismo. Da Rádio Câmara, de Brasília, Antônio Vital.
2: A quarta edição do concurso Eu e a Lei está com inscrições abertas. 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
3: Economia.
4: Reginaldo Lopes, do PT de Minas Gerais, afirma que a reforma tributária sobre o consumo vai simplificar o sistema de impostos a partir de 2027. O deputado observa que o novo modelo cria mecanismos de devolução de tributos para ampliar a justiça social.
5: Nós vamos devolver parte dos impostos pagos por 73 milhões de brasileiros e brasileiras de renda per capita até meio salário. O cidadão vai comprar, pagar e receber de volta parte dos seus impostos. Um modelo transparente, onde o cidadão brasileiro, a cidadã brasileira, vai saber o preço de um produto e o preço do imposto. Com justiça tributária, para justiça social, para combater as desigualdades, nós vamos devolver 100% dos impostos para 73 milhões de brasileiros.
6: Reginaldo Lopes ressalta que o cashback alcança despesas essenciais, como energia, água, gás, internet, telefonia e esgoto. Ele também menciona a ampliação da faixa de isenção do imposto de renda como parte de uma agenda voltada à redução da carga tributária sobre os trabalhadores.
4: Feirantes de todo o país poderão ter isenção do imposto sobre produtos industrializados, o IPI, na compra de veículos utilitários novos. A medida proposta por Adriano do Baldi, do PP de Goiás, visa beneficiar mais de 2 milhões de profissionais cadastrados.
6: O projeto reconhece o automóvel como ferramenta indispensável ao trabalho da categoria, o que justifica a isenção do tributo. Adriano do Baldi diz que a compra de um veículo será permitida a cada 5 anos, comprovada a inscrição regular do feirante por pelo menos 24 meses.
4: Termina agora o Jornal Câmara dos Deputados, produzido pela Rádio Câmara, com trabalhos técnicos de Wellington Teles e apresentação de Val Monteiro e Luciana Vieira. Uma boa noite para você.
6: A Voz do Brasil volta amanhã. Boa noite.
3: Você ouviu A Voz do Brasil. 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
12: Dia

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2: Beleza, tô de volta aqui pelas suas YC758, Rádio FM Nanuque 94, no ar, em qualquer lugar, a rádio que vai mais longe pra ficar mais perto de você. A partir de agora, Super Night, girando aí as melhores músicas na sua noite. Boa noite pra você, onde quer que você esteja, pra você de Mairinque, Montanha, Ponto Belo, Itabaiana, Cristal do Norte, pra você de Carlos Chagas, pra você que está aí trabalhando, curtindo aqui a Jovem 94 FM, estamos juntos. Então escancar o volume, é o Super Night, no ar, a partir de agora.
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1: 8 e 17.
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2: Oito e 32.
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9: Beleza, você está muito bem curtindo Super Night até as 11 e curtindo aí as melhores na sua noite aqui na Rádio 94 FM, a Rádio 10 indo mais longe para ficar mais perto de você. Olha, boa noite para você que está aí sintonizando a 94 FM, para você que está aí nos dando aquela carona em seu carro, para você que está aí trabalhando, curtindo aqui a 94 FM em alto volume. É o Super Night pela 94 FM, a rádio que vai mais longe para ficar aí pertinho de você.
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4: 8h48.
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